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acho que a gente faz parte de um grande teatro. Cada um tem o seu papelzinho e cada um tem o seu coringa gravado, guardado dentro da manguinha aqui, para fazer a sua canastra na hora precisa. Então, na medida em que isso possa ser feito, a gente preserva alguns dados para o futuro, que ninguém apupa, não é?

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Ser artista não é querer estar na moda, é olhar à roda e ver o mundo inteiro ser verdadeiro. Não é olhar para fora enquanto não se olha para dentro, não ser cinzento, não ser perfeito, bem vestido ou requintado, mas trazer o bem ao peito. É ser inteiro, ser imperfeito, delicado, por vezes desafinado. E daí? Não é o quase estar perfeito que faz a obra ter sentido, é sentir no ventre o filho. É correr com todo destino, onde todos estão sentados, é fazer o pino, ser desalinho, viver o perigo de ser fora do baralho. Ser artista dá muito trabalho. É ser chão, ser emoção, ser coisa nenhuma. O artista quando morre não se esfuma, torna-se vida na voz de quem fica. Que coisa bonita na tua voz, Rita, na voz das pessoas, nessa paz que entoas. És manual de emoções, isso é tanto. Não há manual de instruções que explique esse espanto. Ser artista, que coisa bonita. Obrigado, Rita.

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0: São 7 horas. 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

Olá amigos, bem-vindos a mais um Palco do Povo. Hoje escolhi para abrir a banda de música da Associação de Desportos e Recreio O Paraíso, de Vilar do Paraíso, a Zambuja, sob a direção de Francisco Pinto, com a peça Willing and Able, de Satoshi Yagizawa. Vamos continuar agora com a peça Samba Brasa, de Chris Van de Weyer, uma interpretação da banda da Força Aérea Portuguesa, sob a direção do Tenente Coronel Hélio Murcho.

presença da banda da Força Aérea com a peça Samba Brasa. A seguir, iremos escutar a obra The Son of the Sun, do compositor Bertrand Morin. Interpreta a Philharmonic Wind Orchestra, sob a direção de Mark Reift.

Escutamos a obra The Son of the Sun pela Philharmonic Wind Orchestra da República Checa. De seguida teremos a presença da Banda Sinfónica da Guarda Nacional Republicana com a peça Jad Haddad de Carlos Pellicer. Dirige o capitão João Afonso Cerqueira.

A Banda Sinfónica da Guarda Nacional Republicana, com a peça Jad Adaj. Vamos prosseguir agora com o musical Mamma Mia, recordando alguns temas dos suecos ABBA, um arranjo de Peter Klein Schaars, pela banda de música de Loureiro, Oliveira das Mães, sob a direção do maestro José Pedro Figueiredo.

Escutamos o musical Mamma Mia pela banda de música de Loureiro. Estamos no final de mais uma edição. Vou deixar-vos com a marcha Música Arte Divina do compositor Joaquim Pleno, uma interpretação ao vivo da Filarmónica Pampilhosense sob a direção de Daniel Vieira. Um abraço, espero por vós no próximo Palco do Povo.

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0: São 8 horas. 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

0: São 9 horas.
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Olá, muito bom dia para todos os ouvintes da VFM. São 9 da manhã, é o que nos diz o sino da Igreja de Vozela, claro, porque nós estamos nesta região considerada a Sintra da Beira e hoje vamos ter aqui um programa que você nem vai acreditar. Aqui está o início do mesmo, Ecos Lusitanos.

Olá, muito bom dia para si. É o início de mais um espaço habitual aqui na antena da Vozela FM, Ecos Lusitanos, aos domingos das 9 até ao meio-dia. É o melhor da música para si. Somos a voz em toda esta região. E se há um momento ou um dia em que convida a sonhar acordado, este é o momento certo. Está na VFM.

Ora bem, começamos bem, com piradinha, ou não sei o quê, assim, uma coisa um bocado esquisita, não é? Ah, mas quem é que está pirado? Só se for com o calor. VFM, somos a voz em toda esta região, e se há um motivo ou um dia que convida a sonhar acordado, é este o momento certo. Está na VFM. A música é uma maneira de expressarmos os nossos sentimentos. E hoje o programa deste domingo vai ser inteiramente dedicado a quem está de férias nesta região ou em todo o mundo. Em especial os imigrantes que vêm até nós no mês de julho, e alguns vieram já e já foram embora. Mas em agosto é que realmente é a maior afluência de imigrantes da França, da Suíça, da Alemanha, do Luxemburgo, da Suécia, enfim, do Reino Unido também. E o certo é que hoje vamos ter aqui música que você vai gostar de ouvir. É a música do seu país. Olha que é a música do seu país, e até pode ser da sua terra, da sua aldeia, vila ou cidade. Vamos ouvir? Vamos ver se está tudo bem. Está a chegar o autocarro. Mais imigrantes a chegar.

você sabe quem eu sou. Eu sou o João Moni e estou agora aqui a apresentar este programa hoje. O Nando saiu. Ah, não sei quando é que ele foi. E eu agora estou aqui à frente disto para falar, olha, só esta música, escolhida por mim. Eu tenho bom gosto, os

Parou tudo, que eu tenho aqui conselhos para lhe deixar, ouviu? Tenho aqui conselhos para lhe deixar. Não permita que ninguém tire o seu espaço, diminua seu valor ou roube seus sonhos. Não deixe ninguém tirar o seu sorriso ou atrapalhar seu caminho. Não permita que roubem a sua paz. Você comigo, eu sou o João Moni. Você comigo está em paz. Está. E agora eu tenho aqui o Nelson Costa, que veio de França. Eu acho que ele que veio de França. Está cá a passar férias, acho eu. E ele vai cantar uma canção que é França e Portugal. Vamos então ouvir. Bom dia para todos vós. O Nando saiu e eu estou aqui. Você gosta de mim? Não gosta? Eu gosto muito de você. Sou o João Moni.

Ai, que maravilha! Que maravilha esta canção! Bom dia, queridos amigos! Eu sou o João Moni. Estou aqui a conduzir o programa. Está a ver como eu sei? Eu sei, sei escolher a música e tudo. O Nelson Costa é imigrante em França. Veio a Portugal juntamente com o seu amigo o Jorge Loureiro e tiveram aqui uma desgarrada que é muito bonita. Olha a sua casa, é onde a rádio está consigo. E consigo também estou. Eu também estou consigo em sua casa. Mas você não me convidou, mas eu entro. Mas eu peço sempre licença, mas aqui entrei e não pedi licença. Pronto, desculpe. Ai, que eu estou gago outra vez. Estou nervosito de estar aqui à frente disto. A VFM é Rádio de Confiança. O amor está no ar com a VFM. E a humildade é a base de qualquer grande conquista. Eu estou a ler aquilo que o Nando deixou aqui. Ele ainda não veio. Não sei se vem para a segunda hora, se não vem. Se não vem, eu vou até ao fim. Eu fico aqui até ao fim. Que é que o dia de hoje venha com a brisa. Com a brisa trazendo tudo que nossa alma precisa. Ai, mas que bonito. Ai, agora aqui uma aqui do Alentejo. Alentejo, terra querida. Alentejo, mon amour. Ah, o que é que eu disse? Falei francês. É das aulas que eu ando a ter, francês e inglês. Se a seara te dá vida, a papola te dá cor. Ai, que bonito, que bonito. E agora o Nelson Costa ainda vai daqui a um bocadinho, já vai cantar aqui mais não sei o quê. Mas agora vamos para a Maria Albertina, que está aqui à nossa espera, e ela diz que quer cantar. Então canta, meu amor, é do Porto. Esta Maria Albertina é do Porto. É,

Ai, meus amigos, mas que bonita canção esta do, da Maria Albertina. Maria Albertina é do Porto, acho eu que é do Porto, se não estou enganado. Mas agora vou aqui ler mais umas coisinhas que está aqui em cima da mesa. Isto é para deitar para fora, é para deitar para o microfone e ele depois lá faz o serviço dele. Não peças a quem pediu, nem sirvas, ai, nem sirvas a quem serviu. Pede antes a quem herdou, que não sabe o que lhe custou. Olha que grande verdade aqui está. Ai, ai, que grande verdade. E esta agora. Fé, gratidão, bom dia, vida. Bom dia a todos. Feliz domingo neste programa da BFM. Ecos Lusitanos, é isso, é. Ai, muitos filhos só entenderão que deveriam ter conhecido e amado mais os seus pais. No dia em que eles fecharem os olhos para sempre. Eu até estou a pensar nisto. Pois é, é que muitos filhos não ligam aos pais enquanto eles estão cá na nossa vida. E depois, quando eles partem, é que choram e vão chorar e vão levar flores. Eles não precisam de flores no túmulo. Eles precisam era de acompanhamento enquanto estiveram neste mundo. É assim que eu entendo. Agora, se houver alguém que não esteja de acordo, eu não levo a mal. Bom dia para todos vós. Eu sou o João Boni, Moni, Moni, Moni, Moni, Moni, Moni, Moni, Moni, Moni, Moni, Moni, Moni, Moni.

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Bendición, Nando, que se deixava o piloto automático. O piloto sou eu da condução deste programa ou deste avião, como queira chamar. Mas. Ai. E agora? Peraí. Ah, já sei. Pronto, aqui vai. Deve ser este. Bom dia outra vez para vocês todos. Eu peço imensa desculpa, vocês só ouvem aquilo que querem, não é? Pois é, eu não disse nada. E se o Nando vier na segunda hora e perguntar tudo correu bem e se alguém entrou aqui, não entrou ninguém. Nem ninguém falou, nem ninguém disse nada. Está combinado? Eu espero que vocês me ajudem, tá? Tá bem? Pronto, obrigado.

0: Eu não sei como é que isso entra aqui. Eu devo ser o piloto que está a funcionar. Bom, e estamos quase a chegar ao fim desta primeira hora. Ai, que o Nando ainda não chegou e eu não sei o que é que é de fazer, mas o piloto deve saber. Não é a vida que separa as pessoas, é a maldade, a hipocrisia, a traição, o egoísmo e a falta de respeito. Pois isto é uma grande verdade. Não há respeito por ninguém, sabe? Os mais jovens pensam que têm os direitos todos e depois tratam até mal as pessoas de idade. Dentro de cada um de nós tem um pedaço de alguém que foi embora. Pois eu tenho a minha mãe, que já partiu, e que eu tenho muitas saudades dela. Não perca o hábito de dar bom dia, mesmo que ninguém lhe responda. Bom dia, amigos. Ah, eu sabia que vocês me cumprimentavam. É difícil acreditar em palavras quando as atitudes demonstram o contrário. Ai, que grande verdade! Que grande verdade! Ser humilde não é ser menos que ninguém. É saber que não somos mais que ninguém. Ora, assim é que está correto. Cá está outro. Bom dia. Dar um passo em frente, respirar fundo, ensinar o coração a acreditar que ainda há tanto de bom para chegar. Ai, que bom! Olha, eu queria que chegasse, sabe o quê? Era o almocito, era o almocito. Eu acho que o Nando que vai pagar o almoço hoje. Ah, ele é bom rapazinho, pá, então não vai. Oh, ai, se vai, se não vai, eu vou-lhe dizer: estou cheio da fome e não me calo. E ele para me calar, pimba! Senta-me à mesa, vá, comprei, comprei. Pois claro, comprei. Amizade. Eu gosto tanto de ser amigo de quem é amigo. Muitos e muitos não sabem. Por mais que tentem saber que a amizade não se compra. Porque não é de comprar nem de vender. A amizade não é preta, não é branca, não é de cor nenhuma. A amizade é uma porta bem aberta e uma verdade bem certa. A amizade é um pedaço de amor. Ai, que eu fico excitado com isto. Ora, vamos lá. Hã? E agora quem é que está aqui? Oh, está aqui o Daniel. Oh, Dani, anda cá, vá. Segue, estamos quase a chegar. Ao intervalo, ao intervalo. Vá, Dani, não dá, pá.
1: Esta vai para todos, meus amigos, de norte a sul.

Non digo nada, nós combinamos. O Nando já chegou, já vem ali prontinho para o intervalo. Mas combinamos. Eu não disse nada, não falei, caladinho sempre, de princípio a fim. Foi aquilo que a gente combinou, tá bem? Então, até já.

tentar fazer um intervalito pequenito e já sabe que o Nando costuma dizer: eu vou ali e já venho. E eu digo: eu já venho e vou ali. Pronto, é igual, é a mesma coisa. Então, até já e até à segunda hora, tá bom? Até já. Olha que não se esqueça, eu não disse nada, nada, nada.

0: São 10 horas. 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

Cumprimento todos os ouvintes, uma vez mais, muito bom dia para si, está na companhia da VFM. Eu tive que me ausentar por mais ou menos meia horita, peço imensa desculpa, mas eu deixei isto a trabalhar no piloto automático e ele faz tudo. Portanto, eu estava preocupado em chegar antes da hora acabar e assim aconteceu. Cheguei antes e agora cá estamos na segunda hora do programa Ecos Lusitanos. Já estou a ver que tenho aqui a companhia do João Moni. Ele deve-se ter portado bem, com certeza, porque eu disse-lhe para ficar caladinho e ouvir apenas a música e mais nada. E o piloto estava a funcionar. Suponho que a segunda hora vai ser interessante como a primeira, muita música. E só na terceira hora é que vamos ter um pouquinho de poesia, porque este programa de hoje vai ser está a ser inteiramente dedicado a todos os imigrantes e a todos os nossos ouvintes que estão de férias, que estão nesta região e, portanto, que estão na nossa companhia.

0: Vamos então iniciar a segunda hora do Ecos Lusitanos de hoje com, claro, vamos continuar com o mesmo género de música que eu deixei aqui para o piloto automático lançar no ar. E o certo é que o João Moni... Olá, João, bom dia! Bom dia, João!
1: Olá, Nando, bom dia. Pronto, é a segunda vez que me cumprimentas. Ah, está bem. Então, olha, portaste-te bem aqui? Eu portei-me bem. Eu disse que é ali que já vinha para ficar escaladinho, quietinho e sentadinho. E eu fiquei caladinho, sentadinho e quietinho. Não falei, pois não estava aqui ninguém. Eu olhava para um lado, olhava para o outro, queria ver se via o piloto. Tu disseste, eu deixo o piloto. Eu não vi piloto nenhum, nem vi piloto, não vi nada, sabes? Mas também não falei com ninguém, pois não está aqui ninguém, estava aqui ninguém, só estava eu. Eu ouvi a música toda, pronto, tudo bem. Então portaste-te bem, é o que interessa. Vamos então à música. Olha, está aqui o Daniel. É, o Daniel ainda não entrou, pois não?
2: O Dani? Não entrou. Não, que eu desse conta, não. Nem cantou, nem entrou, nem estalou com as mãos, nem nada, a dizer assim, estou aqui. Não disse nada. Ele não disse nada, pronto. Então, é o Daniel que vai cantar?
0: É o Daniel. Porque conhece o Daniel?
2: Eu não, sei lá quem é, não o conheço, estou a vê-lo agora pela primeira vez.
0: Pronto, então eu vou ficar caladinho, está bem? Pronto, então até já.
2: Nando, obrigado por me deixares ficar aqui a assistir ao programa.
0: Está bem, desde que fiques caladinho, não tens que barafustar, hein?
2: Ah, já agora, pagas o almocito hoje?
0: Está bem, pá, eu pago o almoço, pronto, não há problema nenhum, pronto, para tu ficares descansadinho então. Vamos então ouvir o Daniel. Daniel. Oh, Daniel. Ah, agora sim, Daniel, vamos.
3: Esta vai para todos, meus amigos.

Há dias em que não são necessárias palavras, apenas música. A música diz tudo. A música entra no ouvido, vai direitinho à nossa alma e depois ao nosso coração. Não é a vida que separa as pessoas. O que separa as pessoas é a maldade, a hipocrisia, a traição, o egoísmo e a falta de respeito. Vamos ter respeito uns pelos outros. E a juventude tem que fazer o mesmo também. Tem que respeitar os mais velhos. Olha lá, João. Gostaste aqui do Daniel, da canção, ouviste a canção que ele dedicou a Portugal? Ouvi, sim, senhor, e gostei muito. Mas nunca tinha ouvido isto na minha vida. Eu, o Daniel, gostei de ouvir cantar, mas as canções dele nunca tinha ouvido. Digo-te com toda a minha sinceridade e franqueza, nunca tinha ouvido as canções do Daniel. Está bem? Está bem, pronto, sim senhor. E agora? Tenho aqui uma música que diz: todos de mãos dadas. É isso que vamos fazer agora. Vamos dar as mãos uns aos outros e vamos ouvir esta bonita canção. É aquilo que falta no mundo, é as pessoas darem as mãos em vez de atirarem drones que explodem, granadas, sei lá, os carros de combate contra tudo e contra todos, a matar crianças, mulheres, idosos, enfim. Isto não está para rir. Temos que pensar muito bem no nosso futuro. De mãos dadas.

Bonita canção de mãos dadas, era o que nós, todo mundo devia fazer isso, em vez de andarmos aos empurrões uns aos outros e aos tiros, que isso é que dá cabo das pessoas, é isso, as pessoas começam a pensar, e amanhã como é que vai ser? Será que isto alastra para outros países? É aquilo que devíamos pensar duas vezes, de mãos dadas. Este programa hoje inteiramente dedicado a todos, mas a todos os imigrantes que estão em Portugal. Aqueles que vieram da França, da Suíça, do Luxemburgo, da Alemanha, da Inglaterra, sei lá, de outros países, e que estão de visita aos seus familiares e amigos. E também aqueles que vieram para Portugal para trabalhar, que também são imigrantes.

menino, oh menina, se queres casar, tens aqui o João Moni. Eu apresento-te já o João Moni. Menina, queres conhecer o João Moni? Não sei, vê lá. Até ao fim da música diz-me sim ou não. Olha que ele já está aqui de orelha arrebitada.

0: Bonita canção. Então, ó João, estás aí de braço levantado a fazer o quê? O que é que estás a fazer de braço levantado?
1: Ah, pois estou, então foi a menina disso, foi que se queria casar com ela, tinha que levantar o braço, e eu estou aqui com o braço levantado. Olha, então eu vou me entender com ela.
0: Olha, sentem-se ali os dois no sofazinho, conversem e decidam a vossa vida futura.
1: Obrigado, Nando, obrigado. Olha, para já ficas convidado. És o padrinho do casamento do meu e da Maria. Pronto, tudo bem, sim senhor, pronto.
0: Bom, meus amigos, vamos continuar, deixá-los conversar. Eles lá se entendem, eles lá se entendem. Deixamos conversar este programa hoje inteiramente dedicado a todos aqueles que estão fora do seu país, imigrantes e que estão de férias em Portugal e neste, em especial nesta região, com os seus familiares, os seus filhos, os seus amigos, os seus pais, os seus avós também. É impressionante, realmente, mas eu peço a todos que tenham muito cuidado na condução, porque ultimamente tem havido muitos acidentes, quer com autocarros, quer com veículos ligeiros e motas. As motas, então, têm sido uma mortandade terrível. Cuidado, pois, conduza com muita prudência. Lembre-se que as férias são para gozar em paz, em liberdade, mas com muito, muito e muito cuidado. Está bem? Vamos então à música. É o Jorge Ferreira, Cara Linda. Ah, Cara Linda. É o que nos diz o Jorge Ferreira. Anda, Jorge.

Jorge Ferreira, para todos os imigrantes que estão connosco nesta manhã de domingo. É isso? E agora uma desgarrada. É uma desgarrada. Não sei se é a moda do Minho, mas costuma ser.

0: Jorge Ferreira.
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0: Pronto, está tudo dito, mais e melhor. E agora, vamos aqui a um outro agrupamento, que estes são totalmente portugueses, o Ivazon. Ivazon, vamos ouvir aqui um bonito tema que tem o título Onde Estão Teus Olhos Negros?

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1: E cada vez mais perto de si, não há dúvida. Bom, meus amigos, aproximamo-nos do final da segunda hora, depois ainda temos a terceira. Ah, calminha, não há problema nenhum. Mas acabei de receber um telefonema de um amigo que está na nossa companhia, que é imigrante, na Suíça, e que é da aldeia de Cabril Castro Daire. Por acaso conheço Cabril Castro Daire. E eu perguntei-lhe muito naturalmente: ó amigo, como é que conseguiu o meu telefone particular? Diz ele: muito simples, conheço muito bem toda a sua família. E fui ter Cabete e pedi-lhe o telefone do Fernando Morgado porque queria ligar-lhe quando ele estava a fazer programa. E a minha prima disse: telefone-lhe que ele vai ficar satisfeito. Eu já conheço, já sei como é que é o meu primo. Pronto, olhe. Realmente fiquei satisfeito, amigo, por ter conseguido o meu telefone. Não há problema nenhum ter o meu telefone, porque se eu fosse o primeiro-ministro, também não o dava a toda a gente, não é? Mas pronto, sou um simples homem do povo, é aquilo que eu sou. E falo a toda a gente, desde que me respeitem, claro. Então, meu amigo, está de férias na sua aldeia, Cabril, concelho de Castro Daire, e quero ouvir o grupo folclórico Santa Maria de Cabril, pois vou-lhe oferecer duas canções, não é só uma, é duas, para si, para a sua esposa, para os seus filhos, para os seus pais, para os seus sogros e para todos os seus amigos. Ô amigo Manel, vamos lá então. Com alegria e viva os dias de férias na sua aldeia, vila ou cidade, em Portugal, no seu país. Cabril vai passar por aqui. Grupo folclórico, Chula de Cabril.

Depois da chula, o fado beirão. E é quase que... É quase que, dizia eu, que é quase que um arranque para ganharem apetite ao almoço. Sei que vão almoçar todos juntos. Bom apetite para todos e muita saúde.

E fomos até Cabril Castro Daire. E agora lembrei-me muito rapidamente que eu tinha um ouvinte em Cabril, uma senhora que já não está entre nós, que faleceu há um ano ou dois anos no máximo, e que era habitual ouvinte da VFM. E sempre, ligava sempre, sempre para cumprimentar, para saber como é que está e, se possível, pedia um disquinho que ela gostava de ouvir, aquilo, a música que ela mais gostava de ouvir. Era a Dona Maria de La Salette, nunca mais me esqueço do nome desta senhora, que era de uma simpatia extrema. Eu não a conheci pessoalmente, mas tive muita pena e fiquei muito triste quando soube o seu falecimento. Bom, não falamos em coisas tristes, porque hoje é um dia de alegria. Este programa é inteiramente dedicado a todos aqueles que estão de visita ao seu país, que estão de férias em Portugal e que estão junto dos seus familiares, seus amigos, aqueles que mais gostam e mais amam na sua vida. E também todos os imigrantes que estão em Portugal a trabalhar, quer sejam de outros países, nomeadamente da grande comunidade que nós temos no nosso país, do Brasil. Estamos quase a chegar ao final da segunda hora.

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meus amigos, estamos a chegar ao final da segunda hora do programa de hoje, Ecos Lusitanos. Vamos fazer o intervalo, como é habitual, e voltamos depois na terceira e última hora. Espero por si, espero que você venha bem disposto, porque o almoço aproxima-se. E o almoço ao domingo é rancho melhorado. É rancho melhorado. Mas então, para o final desta segunda hora do Ecos Lusitanos, um programa na VFM de Fernando Morgado.

0: Vamos então fazer um pequenino intervalo e voltamos para a terceira e última hora, ok? Então até já. Até já. Vou ali, já venho.
1: São 11 horas. 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

Olá, muito bom dia, olá, sejam bem-vindos à VFM, meus caros amigos e ouvintes da VFM.

0: Cá estamos nós para finalizar o programa de hoje. É domingo, e já sabe que é os domingos das 9 ao meio-dia. Na sua companhia, Ecos Lusitanos.
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0: Depois das 9, cá estamos nós para, nesta altura, vamos para a terceira e última hora do programa de hoje. É domingo, você está descansadinho em casa, não tem que se preocupar, só amanhã é que vai começar uma nova semana de trabalho. Hoje é descanso, e como é descanso, é a altura própria ideal para ouvir musiquinha, música nossa. E a música, já sabe que faz parte da vida de cada um,

E o povo diz: quem ouve música em paz não deseja mal a ninguém. Olha, aquilo que nós fazemos, não desejamos mal a ninguém, e por isso nós estamos em paz, você está em paz, e ainda bem. Mas alma livre, de coração liberto de quaisquer amarras. É isso mesmo, de coração aberto liberto de quaisquer amarras. E vamos ter aqui música portuguesa, Portugal com alma e coração. Alma e coração, hein? Que maravilha, alma e coração. E vamos já começar o desfile musical.

Porto Covo, com que iniciamos esta terceira e última hora do programa de hoje. Mas não temos dúvida nenhuma de que a VFM 94.6 é a frequência da sua vida, para viver o dia-a-dia em paz e de bem consigo próprio. Porque quem ouve música em paz não deseja mal a ninguém. Disso eu tenho certeza. E vamos continuar com este género de música. É Portugal com alma e coração. Sei.

0: entender o rumo.
1: É verdade. Esqueci-me de dizer que o giradiscos já chegou. O giradiscos já cá está. E ele até me perguntou, mas que é isto? Então começam sem eu chegar, é? Olha, isso mesmo, ó, giradiscos. Atrasaste um bocadito, olha, eu fui andando. Agora, vá, trabalha aí.

Portugal com alma. E o giradisco já começou a funcionar. Já está, olha. Ui, ui, ui, ui, ui, ui, ui. Vamos recordar a voz de Carlos Paião.

haja alegria, porque hoje é domingo. É domingo. Não se trabalha, é para descansar e para ouvir música na VFM.

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Onde chega os giradiscos é assim. Ah, torrobodó. Vamos embora. Toca andar, toca dançar, toca tocar.

0: Oh, meus amigos, só um momentinho, porque temos aqui um contratempo, que eu não estou a ver o que é, mas já vamos, já vamos.
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Há dias atrás festejamos aqui na VFM o Dia de Todas as Mães. Foi um domingo, dia 3 de maio, se não estou enganado. E o certo é que a falta de uma mãe é a maior ausência em qualquer idade. Valoriza quem te faz sorrir, meu caro amigo, minha cara amiga. O sorriso é a dança da alma. Sorria hoje e sempre, e para sempre.

cantar Portugal. Alma da música portuguesa aqui na VFM a terminar o programa de hoje. Ecos Lusitanos aos domingos, das 9 até ao meio-dia.

Estamos a chegar ao final do programa de hoje, Ecos Lusitanos, aos domingos, das 9 até ao meio-dia. Foi muito bom estar consigo, acredite.

Nossos amigos, queridos amigos e ouvintes da VFM, deste programa aos domingos, Ecos Lusitanos. Chegamos ao final, 3 horas de emissão por aqui passaram e nós estivemos na sua companhia e você esteve connosco. Programa igual de hoje 8 dias, aos domingos, das 9 ao meio-dia. Mas amanhã cá estamos, amanhã estamos às 10 da manhã e depois estamos também às 10 da noite, no Expresso da Noite. Não se esqueça que amanhã, segunda-feira, nós estamos no Expresso da Noite, às 10 da noite, e estamos às 10 da manhã. Da minha parte é tudo, grande abraço, obrigado pela sua companhia. E até mais ver, ou até mais ouvir, que é melhor. Até mais ouvir. Consigo esteve Fernando Borgado. Bom almoço e a continuação do bom fim de semana. Até amanhã. Obrigado.

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0: São 13 horas.
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acho que a gente faz parte de um grande teatro. Cada um tem o seu papelzinho e cada um tem o seu coringa gravado, guardado dentro da manguinha aqui, para fazer a sua canastra na hora precisa. Então, na medida em que isso possa ser feito, a gente preserva alguns dados para o futuro, que ninguém é bobo, não é, meu bem?

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1: És verdadeiro ou não és? Uma pessoa que não é sincera para a outra. Não, não.

Dizem que o amolador anuncia transformações. Como uma espécie de presságio no meio da rua. A sorte de uns, mas o azar de outros.

0: São 14 horas. 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
1: A primeira hora do Clube 80 começa com os 10 Pissiga. Eu sou o Luís Ferrão e aqui está a música dos 30ões, 40ões, 50ões e por aí fora.
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1: Liga-te ao grupo Clube 80 no Facebook, pede para aderir, escolhe e partilha comigo as músicas que mais gostas dos anos 70, 80 e 90. Mas atenção que as de 2000 que estiveram no forno nos anos 90 também contam.

sempre em pé os 10 Pisiga, num post do José Canas de Coimbra, no grupo Clube 80 do Facebook. Um abraço, amigo, um bom fim de semana para ti. A seguir, entram no Clube 80 os Primitive Reason.

São músicas como esta que me fazem estar aqui ao fim de semana. Junta-te ao grupo Clube 80 no Facebook, pede para aderir. Escolhe e partilha comigo as tuas músicas preferidas dos anos 70, 80 e 90. A Cláudia Cardoso, que vive na Figueira da Foz, partilhou no nosso grupo Killer uma música do DJ e produtor musical britânico Adamski, foi escrita por ele próprio e pelo cantor e compositor britânico Seal, que também cantou, embora o lançamento original seja acreditado apenas a Adamski. Foi lançado em março de 1990 pela MCM Records como o primeiro single do segundo álbum de Adamski, de 1990, e chegou ao número 1 na UK Single Charts. O single passou 4 semanas no topo em maio e junho de 1990, vendeu mais de 400 mil cópias no Reino Unido e ganhou o certificado de ouro. Também chegou ao número 1 na Bélgica e Zimbábue e ao número 2 na Holanda e na Alemanha Ocidental. A revista Melody Maker classificou Killer como o 9º melhor single do ano. Em 1991, Seal regravou Killer para o seu álbum de estúdio com o seu nome, produzido por Trevor Horn. A versão de Seal chegou ao número 8 no Reino Unido e ao número 100 na Billboard Hot 100 dos Estados Unidos. Obrigado, Cláudia, por esta música. Um ótimo fim de semana para ti.

0: liga-te ao grupo Clube 80 no Facebook. Pede para aderir, escolhe e partilha comigo as músicas que mais gostas das décadas de 70, 80 e 90. O Manuel Umbelino, que vive na cidade dos estudantes, deixou-nos este clássico dos Eagles, Hotel California. Grande abraço, Manuel. Quero ver-te por aqui mais vezes. Bom fim de semana para ti.
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Topic. São músicas como esta que me fazem estar aqui ao fim de semana. A 19 de abril de 2016, a ciência colocou um ponto final em algo que os fãs de todo o mundo sentiram há décadas. Freddie Mercury não era comum, era um fenómeno da natureza. Um grupo de cientistas da Áustria, República Checa e Suécia decidiu analisar a voz do líder dos Queen com rigor científico. O que eles encontraram deixou especialistas em voz impressionados. Freddie não apenas cantava, ele usava a própria garganta de um jeito que parecia desafiar os limites da biologia. O pesquisador Christian Herbst revelou que o segredo estava no uso extremo do seu sistema vocal. Enquanto o vibrato de cantores profissionais costuma variar entre os 5,4 e 6,9 Hz, o de Freddie chegava aos 7,04 Hz. É uma frequência tão alta e irregular que até um ícone como Luciano Pavarotti tinha dificuldades para reproduzir. E não parou por aí. Os cientistas também descobriram que Freddie dominava os chamados subharmónicos, uma técnica vocal raríssima e extremamente difícil, mas comum em tradições de canto da região de Tuva, na Mongólia. Ele fez isso com uma naturalidade impressionante, criando aquela sensação de uma voz levada ao limite, mas sempre com controle total. Foi essa combinação de vibrato acelerado que moldou o seu estilo teatral, excêntrico e completamente único. A conclusão foi direta. A voz de Freddie Mercury não tem comparação na história do rock. Ele não foi só um artista diferente. Foi uma raridade vocal que marcou gerações, com algumas das músicas mais incríveis já feitas.

Junta-te ao grupo Clube 80 no Facebook, pede para aderir, escolhe e depois partilha comigo as tuas músicas preferidas dos anos 70, 80 e 90. O António Pinto, de Lisboa, partilhou connosco As Arts, de Richard Marx, e diz que esta música é a sua preferida deste artista. Um abraço, António, obrigado por mais uma grande canção. Bom fim de semana.

Esta é a música dos trintões, quarentões, cinquentões e por aí fora. Mas os mais novos também gostam destas canções. Ouviram Gazebo e I Like Chopin. Agora deixo-vos com Enya e Only Time. Uma partilha do Pablo Cruz, que vive em Coimbra. Bem-vindo, Pablo. Apareça mais vezes. Bom fim de semana. Obrigado pela companhia. Vocês são mesmo os maiores.

3 de maio de 1981, fez 45 anos que António Variações se estreou na televisão portuguesa com uma atuação no programa O Passeio dos Alegres, conduzido por Júlio Isidro. Nessa altura, o cantor não tinha qualquer edição na discográfica e era praticamente desconhecido do grande público. O contacto com Júlio Isidro ocorreu fora do circuito musical, quando António Variações trabalhava num cabeleireiro de Isabel Queiroz de Val, no centro comercial Imavis, onde lhe cortou o cabelo. Segundo o apresentador, Variações referiu nessa ocasião que escrevia canções. Dias depois voltaram a cruzar-se num restaurante onde lhe entregou uma cassete com o tema Toma o Comprimido, gravado no estúdio em Campo Perique, em condições técnicas limitadas. Após ouvir a gravação, Júlio Isidro convidou a participar no programa. Na edição de 3 de maio de 1981, António Variações apresentou o tema Toma o Comprimido e Não Me Consumas. A atuação destacou-se por uma componente performativa pouco habitual na televisão da época. Segundo Júlio Isidro, a presença em estúdio causou surpresa na própria equipa. O cantor apresentou-se com um visual extravagante, com calças aos quadrados amarelos e pretos, acompanhado por músicos com figurinos pouco convencionais, e durante a intervenção de Toma o Comprimido, lançou para o público Smarties, usado para simular os comprimidos. O momento não teve o impacto que hoje lhe é frequentemente atribuído. Foi visto como algo diferente e gerou interesse, mas sem uma adesão imediata. Ainda assim, a exposição televisiva funcionou como ponto de partida para a sua projeção pública. Já Júlio Isidro recorda uma forte adesão entre o público mais jovem e uma retração por parte dos mais velhos. No ano seguinte, em 82, Variações editou o primeiro single, Estou Além, acompanhado por uma versão de Povo de Clavas no Rio, de Pedro Homem de Melo, tema popularizado por Amália Rodrigues.

0: Esta é a música dos 30-ões, 40-ões, 50-ões e por aí fora, mas os mais novos também gostam destas canções. Obrigado pela companhia, vocês são mesmo os maiores. Não saiam daí.
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0: São 15 horas.
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2: Aqui está a segunda hora do Clube 80. Eu sou o Luís Ferrão e trago comigo os franceses Bandolero e Paris Latino. Venha comigo e ouça as grandes canções dos anos 80. E não só. Bom fim de semana.

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3: Ligue-se connosco no Facebook, peça para aderir ao Grupo Clube 80 e depois partilhe as músicas que quiser dos anos 70, 80 e 90. Mico Mission, The World Is You.

Agora, a banda de Robert Smith, The Forest, foi um post do António Pinto, que vive em Lisboa, no grupo Clube 80 do Facebook. Depois houve outra dos Cure, Pictures of You. Obrigado, António, um grande abraço, volte sempre.

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1: Estamos na segunda hora do Clube 80. O António Duarte de Coimbra partilhou no grupo Clube 80 do Facebook Passengers, de Elton John. Grande abraço, amigo. Obrigado e volte sempre.

0: É sempre bom ouvir músicas que não passam de moda, que é o caso deste The Worker dos Fishers.
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0: Hoje lembramos um automóvel com o nome de Herbie.
2: Here comes a brand new Herbie.
0: Era um clássico da primeira matiné da RTP, um típico filme para ser transmitido ao domingo à tarde e faz parte do imaginário de muitos que cresceram na década de 80.
3: Here we go, Herbie.
0: A Disney era mais conhecida pelos filmes de animação, mas também produzia filmes com atores de carne e osso. E dentro desses apareceram uns que a personagem principal era um carro.
3: Here we go.
0: O Volkswagen Carocha era todo branco, com o número 53 pintado na lateral e na frente do carro, com riscas brancas, vermelhas e azuis a dividirem o veículo ao meio.
2: It's Herbie with all new styling.
0: Mas o Herbie não era um carro normal. Tinha uma mente própria e tomava decisões por si mesmo, para além de se conseguir movimentar sem condutor e de ser um excelente concorrente em corridas de automóveis.
4: I've never seen anything like it.
2: All new performance.
0: O primeiro filme, Love Bug, estreou em 1968 e em 1974 surgiu a primeira sequela, Herbie Rides Again, seguida por uma aventura em Monte Carlo em 1977.
2: In Disney's all-new Herbie Goes Bananas.
0: Em Herbie Goes Bananas, de 1980, o carro vive a sua aventura mais louca, a bordo de um navio que foi a sua última incursão no cinema.
5: 700 miles on a banana boat with wheels.
0: Só voltando ao grande ecrã em 2005 com Lindsay Lohan, como a condutora do simpático Carocha. Pelo meio, houve um filme que foi feito só para a televisão em 1997, com o mesmo nome do primeiro filme, que mostrava as origens deste peculiar automóvel.
6: Gotta say, Peyton, you and Herbie, you make a great team.
3: We make a great team.
6: Yeah, I thought you'd be a good driver, crew chief report out there, huh?
3: Herbie, help me out here.
0: Como tantos heróis daquela altura, Herbie vivia uma aventura sempre com pessoas diferentes, ajudando uma família diferente a cada película, como era tradição nesses tempos. Qual será o vosso preferido?
2: Herbie. That drives everyone bananas.
0: Hoje lembramos um automóvel muito especial no Clube 80, o Herbie.
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0: Agora, tomem lá duas grandes canções vindas da terra dos cangurus. Overkill e Who Can It Be Now, dos Man at Work.

0: Obrigado por gostarem tanto das músicas do século passado. Mais um post no Grupo Clube 80 do João Fuseta de Setúbal. Aqui está Self Control, de Laura Branigan. Obrigado, João. Grande abraço.
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0: Quase completo o programa deste fim de semana. A fechar ouvem Marisa Liz e os Ornatos Violeta. Obrigado pela companhia. Eu volto na próxima semana.
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2: Sou o Jorge Gabriel e gosto de música dos anos 80.

0: São 16 horas. 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

Olá, gente linda, portugueses e brasileiros do meu coração. Olha o Cláudio Canadá de volta aqui na sua rádio favorita com mais uma edição do Raízes do Brasil, sempre com novidades, com lançamentos, com música boa, grandes histórias e a valorização da boa música brasileira. Obrigado a si pela sua companhia e obrigado também a esta emissora que nos permite realizar este trabalho cultural pioneiro para todo mundo da lusofonia. E nesta semana vamos atender a um pedido de um dos programas anteriores. Eu recordo que um amigo ouvinte entrou em contato conosco solicitando uma edição especial. Ele nos sugeriu que fizéssemos um programa dedicado ao brega. Você que nos acompanha já sabe que já fizemos aqui diversos programas com artistas particularmente ligados ao brega. Mas hoje vamos sim fazer um apurado. Vamos trazer um programa diferente, trazendo o melhor do brega. É o Toque Popular, terceira edição com o melhor do brega, com aquelas músicas que nos fazem lembrar as dores de cotovelo, os barzinhos nos recantos mais populares do Brasil, aqueles sentimentos dolorosos da traição, do amor não correspondido e que, por sinal, está em moda neste momento no Brasil. Vai ser uma mescla de vários artistas com o melhor do brega nesta edição do Raízes do Brasil. Vamos começar! O primeiro artista que eu vou destacar chama-se Adilson Ramos de Ataíde, que nasceu no Rio de Janeiro no dia 7 de abril de 1945. Tendo iniciado a sua carreira antes da Jovem Guarda, Adilson Ramos inspirou-se no rock de Polanca e Yusideika e nos brasileiros Calbi Peixoto e Orlando Dias. Antes de seguir a sua carreira a solo, ele fez parte do grupo Os Cometas. Em 1963, ele compôs Sonhar Contigo, canção em parceria com Armelindo Leandro, sucesso que o acompanha até os dias de hoje. Esta canção já foi gravada por Agnaldo Timóteo, Elimar Santos, Tânia Alves e Bienvenido Granda. Foi também trilha sonora do seriado Hilda Furacão da Rede Globo. Nós vamos trazer um medley com esta canção e com outras do Adilson Ramos que fizeram muito sucesso no Brasil. Vamos abordar também o Odair José de Araújo, que nasceu em Morrinhos, estado de Goiás, no dia 16 de agosto de 1948. Odair José surgiu no cenário musical brasileiro na década de 1970. Com mais de 50 anos de carreira e mais de 80 milhões de discos vendidos, ele lançou mais de 40 álbuns entre originais, ao vivo, coletâneas e versões em espanhol. Odair José foi casado com a cantora e compositora Diana. O casamento oficial foi em 1973, mas durou pouco e se encerrou de maneira conturbada devido a violentas brigas. E fechando o primeiro bloco musical do Melhor do Brega no Toque Popular, já que falamos dela, vamos então abordar a Diana, a Ana Maria Siqueira Iório, que nasceu no Rio de Janeiro no dia 2 de junho de 1948 e nos deixou na cidade de Arurarama no dia 21 de agosto de 2024. Diana começou a carreira durante a fase final da Jovem Guarda em 1969. Ela gravou 4 compactos simples até 1972, quando obteve o seu primeiro grande sucesso comercial com o lançamento do compacto de Ainda Queima Esperança, que figurou em 7º lugar entre as 50 mais daquele ano. Lembro que o casal Odair José e Diana já foram homenageados no Raízes do Brasil. Vamos começar então. Vamos ouvir um popurri com Sonhar Contigo, é um super medley com Adilson Ramos. Depois, Vou Tirar Você Desse Lugar com Odair José e Ainda Queima a Esperança com Diana.

Começamos muito bem o terceiro toque popular com o melhor do brega. Começamos de levezinho com músicas românticas. Ouvimos agora a Diana com Ainda Queima Esperança, o Odair José com Vou Tirar Você Desse Lugar e ainda um medley, um poporri com Adilson Ramos com a canção Sonhar Contigo. Vamos continuar? Vamos lá falar sobre o Reginaldo Rodrigues dos Santos, mais conhecido como Reginaldo Rossi. O saudoso cantor e compositor brasileiro nasceu no Recife no dia 14 de fevereiro de 1943 e nos deixou no dia 20 de dezembro de 2013. Reginaldo Rossi ficou conhecido como o Rei do Brega e é mais um artista que já abordamos no Raízes do Brasil. Veja bem, até aos dias atuais, as suas canções são executadas nas emissoras de rádio, nas serestas e naqueles barzinhos raiz, aqueles que eu falei no início do programa. Vamos falar também sobre o cantor brasileiro José Ribeiro, que nasceu no dia 25 de março de 1934 na cidade de Barbacena, estado de Minas Gerais. O artista, que se tornou um dos maiores nomes da música romântica e brega no Brasil, faleceu no dia 9 de maio de 2018, aos 84 anos, em Pindoretama, perto de Fortaleza. Ele iniciou a sua carreira na rádio e tentou o ritmo baião antes de se consagrar no brega romântico. E que tal falarmos também sobre o amado Rodrigues Batista? Ele nasceu no antigo distrito de Catalão, estado de Goiás, no dia 17 de fevereiro de 1951. Amado Batista é um renomado cantor, compositor, produtor musical e empresário. Ao longo dos seus mais de 50 anos de carreira, gravou mais de 40 discos, sendo 30 inéditos, vendeu quase 50 milhões de cópias, recebeu centenas de prêmios, entre eles 28 discos de ouro, 28 de platina e um de diamante, consagrando-se como um dos artistas de maior vendagem da história da música popular brasileira. Vamos ouvir as canções então. A primeira, Garçom, com Reginaldo Rossi, Apenas um Trago, com José Ribeiro e Carta Sobre a Mesa, Amado Batista. Mais três grandes clássicos do brega nesta edição do Toque Popular número 3 no Raízes do Brasil.

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3: Beijinhos e abraços para quem ouve o nosso programa. Alô, Tereza Batista em Alfena, obrigado pelo carinho. O Claudemir Pereira está na Póvoa de Santo Adrião e o Virgílio Silva em Chaves. Todos entraram em contato conosco através do nosso WhatsApp 963188380. Você também pode mandar a sua mensagem, mandar também um abraço para quem você quiser, deixar a sua opinião e sugerir também o seu artista favorito. Se preferir, pode também nos encontrar no Instagram e no Facebook através do perfil @ClaudioCanadaOficial. Esta semana estamos com um programa especial, Toque Popular número 3, o melhor do Brega, uma sugestão de um dos programas anteriores. Repare bem, o melhor do Brega com diversos artistas do gênero. Vamos agora abordar o João Maurício da Costa, artista que nasceu em Santa Rita no dia 27 de junho de 1942 e faleceu em Bonito no dia 22 de julho do ano 2000. Ele ficou conhecido artisticamente por Maurício Reis, representante do estilo conhecido como brega, no qual estamos hoje homenageando. Em quase 30 anos de carreira, gravou 27 álbuns, entre LPs e CDs. O seu LP, Fim de Noivado, de 1973, que contém a canção Verônica, foi produzido pelo Luiz Paulo e Hildon. Este último, o Hildon, autor das famosas canções Na Rua, Na Chuva, Na Fazenda e As Dores do Mundo. Vamos falar também sobre o Gilberto Lemos, nome artístico do Gilbert Fernandes Lemos, que é um cantor e compositor brasileiro, nascido em 1960 em Cachoeiro de Itapemirim, no estado do Espírito Santo. Ele começou a trabalhar aos 9 anos de idade e ganhou destaque ao vencer concursos de música na sua cidade natal. Em 1981, lançou seu primeiro disco pela editora RGE, que incluiu o seu maior sucesso, a canção A Rua em que Você Morava. A música tornou-se um clássico do brega, sendo uma das mais tocadas e vendidas naquele ano e jamais esquecida nos barzinhos raiz no Brasil. Não poderia também deixar de falar sobre o Nelson Ned Dávila Pinto. Nascido na cidade de Ubá, estado de Minas Gerais, em 1947 e falecido no dia 5 de janeiro de 2014. Conhecido como o Pequeno Gigante da Canção, ele foi um cantor e compositor brasileiro que se tornou um dos fenômenos globais, especialmente na América Latina e nos Estados Unidos. Com apenas 1,12 m de altura, devido ao nanismo, ele superou preconceitos para vender milhões de discos e ser o primeiro artista latino a vender 1 milhão de cópias nos Estados Unidos. Nelson Ned interpretou muitas canções românticas e de boleros, mas esta que vamos ouvir é um clássico misto, que para além de ser romântica, também foi incluída no gênero pejorativamente chamado de brega. Vamos ouvir as canções? Verônica, com Maurício Reis, A Rua em que Você Morava, com Gilberto Lemos, e ainda, Se as Flores Pudessem Falar, com o pequeno gigante da canção, Nelson Ned.

Pense numa saudade. Há canções realmente atemporais e esta é uma delas. Se as flores pudessem falar, Nelson Ned. Antes, Gilberto Lemos, A Rua em que Você Morava, e no começo, Verônica com Maurício Reis. Vamos falar agora sobre um dos artistas que também já homenageamos no Raízes do Brasil. É o Genival Santos, nascido no dia 10 de abril de 1943 em Campina Grande e falecido no dia 18 de novembro de 2014 em Fortaleza. Genival Santos foi um dos maiores ícones da música brega e romântica no Brasil, conhecido pela voz marcante e por letras que falavam diretamente ao coração do povão. Ele é lembrado como um dos pilares do brega chique, mantendo até hoje uma base fiel de admiradores que perpetuam a sua obra em rádios e também nas plataformas digitais. Vamos abordar também um dos artistas que homenageamos recentemente no Raízes do Brasil, o Lindomar Castilho, que nasceu em Santa Helena, estado de Goiás, no dia 21 de janeiro de 1940 e faleceu no dia 20 de dezembro de 2025. Lindomar Castilho foi cantor e compositor amplamente conhecido como o Rei do Bolero. A sua trajetória foi marcada por um imenso sucesso popular nas décadas de 1960 e 1970, mas também por um crime passional que interrompeu a sua carreira e chocou o país. Após cumprir a pena, ele tentou retomar a carreira, mas viveu de forma mais reservada e isolada no estado de Goiás nos seus últimos anos. Vamos falar também sobre um artista que já homenageamos no Raízes do Brasil, o Carlos Alexandre, pseudônimo do Pedro Soares Bezerra, que nasceu em Jundiá, no Rio Grande do Norte, no dia 1 de junho de 1957 e faleceu em São José do Campestre, também no Rio Grande do Norte, no dia 30 de janeiro de 1989, vítima de um acidente de aviação. Carlos Alexandre foi um cantor no estilo romântico brega. Ficou conhecido em todo o Brasil com as suas canções bem tocantes do coração. Em 11 anos de uma carreira meteórica, vendeu mais de 2 milhões de discos. Vamos lá então ouvir as canções? Genival Santos com Sendo Assim, Eu Vou Rifar Meu Coração, Lindomar Castilho, e ainda Arma de Vingança com Carlos Alexandre, matando saudade aqui na terceira edição do Toque Popular com o melhor do brega.

0: São 17 horas. 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

E como se diz no Brasil, é nós na fita, juntos e misturados com raízes do Brasil, apresentando todas as semanas o melhor que o Brasil tem para oferecer na sua arte e na sua cultura. Obrigado pela sua companhia e obrigado principalmente a esta emissora que nos permite realizar este trabalho cultural pioneiro para o mundo da lusofonia. Esta semana estamos apresentando a terceira edição do Toque Popular com o Melhor do Brega, uma sugestão de um amigo ouvinte dos programas anteriores. Estamos abordando aquelas canções típicas dos barzinhos populares em todo o país. Canções que nos recordam as dores de cotovelo, os amores não correspondidos, as traições e o melhor, pura cultura popular brasileira. Vamos agora abordar o Bartolomeu da Silva, nascido na cidade de Souza, no estado da Paraíba, no dia 20 de maio de 1950. Simplesmente conhecido como Bartô Galeno, é cantor e compositor do estilo romântico brega. A sua voz foi descoberta pelo Oséias de Paula, famoso compositor que o encaminhou para uma editora. Então, em 1978, Bartô Galeno lançou o álbum No Toca-Fita do Meu Carro, cuja faixa, com o mesmo nome, acabou tornando-se no seu maior sucesso. Também vamos abordar o José Ribamar da Silva, mais conhecido como Roberto Miller, que nasceu em Piracuruca, no estado do Piauí, no dia 17 de fevereiro de 1937. Roberto Miller é um renomado cantor e compositor considerado um dos grandes nomes do brega. Ele alcançou grande sucesso nas décadas de 1960 e 1970, chegando a realizar turnês internacionais. Ao longo da sua carreira, gravou cerca de 50 LPs e 15 CDs, recebendo 6 discos de ouro. Um fenômeno no Brasil. Vamos apresentar também aos portugueses o Carlos André, nome artístico do Oséias Carlos André Almeida Lopes, nascido na cidade de Mossoró, no estado do Rio Grande do Norte, no dia 28 de outubro de 1938. Carlos André é cantor, compositor e produtor musical de destaque e fundador do trio Mossoró em 1959. Ele seguiu a sua carreira solo de sucesso nos anos 70, vendendo mais de 1 milhão de cópias. Também foi produtor musical de destaque, trabalhando com Luiz Gonzaga, Reginaldo Rossi, Alcimar Monteiro e Bartô Galeno. Vamos ouvir então estes artistas? 3 artistas completamente desconhecidos em Portugal. O primeiro, Bartô Galeno, cantando No Toca-Fita do Meu Carro. Depois, Roberto Miller, com Entre Espumas. E ainda, Carlos André, Se Meu Amor Não Chegar. O fino do brega, no Raízes do Brasil.

Ô, saudade, Carlos André, Se Meu Amor Não Chegar. Antes ouvimos Roberto Miller, Entre Espumas, e ainda No Toca Fita do Meu Carro, com Bartô Galeno. O fino do brega nesta edição do Raízes do Brasil. A seguir, vamos abordar um artista que já homenageamos no programa, o Evaldo Braga, nascido em 1945. Há divergências sobre a data exata do seu nascimento. Uns dizem que foi em 26 de maio de 1945 e outros dizem que foi em 28 de setembro de 1947. O que é certo é que Evaldo nos deixou no dia 31 de janeiro de 1973, no auge da fama, devido a um acidente de aviação em pleno auge da sua fama. Conhecido como Ídolo Negro, ele foi um dos maiores nomes da música brega e romântica no país no início dos anos 70. A sua carreira foi marcada por uma ascensão meteórica, uma vida pessoal sofrida e um fim precoce no auge do sucesso. Depois da canção do Evaldo, vamos trazer mais um artista que abordamos no Raízes do Brasil, o Eurípides Valdique Soriano, nascido em Caetité, no estado da Bahia, no dia 13 de maio de 1933 e falecido no Rio de Janeiro no dia 4 de setembro de 2008. Valdique Soriano foi cantor e compositor, ícone da música popular, o brega. Ele também ficou conhecido pela voz grave e pelo visual inconfundível inspirado nos filmes de faroeste. Valdique Soriano gravou cerca de 80 discos e compôs mais de 500 canções. As suas letras exploravam a dor de cotovelo e também as desilusões amorosas, tornando-o num cronista das paixões populares. Afinal, é aquilo que estamos abordando hoje no Raízes do Brasil. Vamos conhecer também mais um Evaldo? Desta vez, vamos falar sobre o Evaldo Freire, nome artístico do Genivaldo Freire do Nascimento, que é mais um cantor e compositor ícone da música romântica brega, e especialmente popular nas regiões norte e nordeste do Brasil. Ao longo da sua carreira, gravou quase 20 discos vendendo milhões de cópias. Ele é conhecido como um dos grandes representantes do brega clássico, com letras simples que narram as histórias cotidianas de paixão e desilusão. Vamos lá então ouvir os nossos artistas. Evaldo Braga vai cantar A Cruz Que Carrego. Vamos ouvir o Valdique Soriano com Paixão de um Homem. E o Evaldo Freire com um dos grandes clássicos do brega, Chega.

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5: E vamos lá aos nossos beijinhos e abraços para a malta que ouve o nosso programa. Um beijo para um super casal na minha querida cidade de Braga. Márcia e Danilo, obrigado pelo carinho, obrigado pela companhia. Agora vamos até o distrito de Aveiro e mandar um beijinho para Rita Melo, na Gafanha da Nazaré. Obrigado, Rita. Tudo de bom para si e para sua família. Agora mais um casal bacana, o Nuno e a Jacinta em Viana do Castelo. Obrigado também pela companhia. Você pode mandar a sua mensagem para o nosso WhatsApp 963188380 ou, se preferir, nos encontrar nas redes sociais, no Facebook ou Instagram, através do perfil @ClaudioCanadáOficial. Deixa sua mensagem, manda um alô para quem você quiser e sugira também o seu artista favorito. Esta semana estamos atendendo a um pedido de um dos programas anteriores. Estamos homenageando vários artistas de um dos gêneros mais populares do país, o romântico brega. É a terceira edição do Toque Popular com o melhor do brega, o fino do brega, um gênero genuinamente brasileiro. Vamos falar agora sobre o Agnaldo Timóteo Pereira, artista que já abordamos no Raízes do Brasil. Ele nasceu em Caratinga, estado de Minas Gerais, no dia 16 de outubro de 1936. Faleceu no Rio de Janeiro, no dia 3 de abril de 2021. Agnaldo Timóteo foi cantor, compositor, escritor e político. Reconhecido pela sua voz potente e pelo estilo romântico que marcou gerações, ele foi apelidado de Calbi Mineiro no início da carreira e consolidou-se como um dos maiores intérpretes da música popular brasileira. Nós vamos falar também sobre o Silvio Lima, mais conhecido como Silvinho. O artista nasceu em Petrópolis, no Rio de Janeiro, no dia 5 de dezembro de 1931 e faleceu no dia 2 de novembro de 2019. Silvinho foi cantor e compositor e um dos maiores expoentes do bolero e da música romântica no Brasil. O artista gravou cerca de 50 LPs, 25 compactos e 50 CDs e tendo participações como convidado dos principais programas de rádio e televisão do Brasil. Ele foi premiado com os mais importantes troféus da música brasileira, tais como Chico Viola, Roquete Pinto e Buzina do Chacrinha. E você vai conhecer também o Elino Julião da Silva, que nasceu em Caicó, estado do Rio Grande do Norte, no dia 13 de novembro de 1936 e faleceu em Natal, no dia 20 de maio de 2006. Elino Julião foi um cantor de forró conhecido pela forte ligação à cultura da região do Seridó, uma região típica do Rio Grande do Norte. Com uma carreira que atravessou décadas, ele celebrou as raízes nordestinas através dos ritmos como o xote, o baião e o forró pé-de-serra. Mas em 1978, ele gravou o brega Cofrinho de Amor, que foi um estrondo em todo o Norte e Nordeste. Vamos ouvir esta canção? Vamos ouvir primeiramente o Agnaldo Timóteo com Meu Grito, depois o Silvinho com Amor Fingido, e aí sim, Cofrinho de Amor com Elino Julião. É o melhor do brega na terceira edição do Toque Popular do Raízes do Brasil.

Pense numa saudade, é o fino do brega no Raízes do Brasil esta semana. Ouvimos o Elino Julião com Cofrinho de Amor, antes Amor Fingido com Silvinho e no começo Meu Grito com Agnaldo Timóteo. Vamos chegando ao final desta edição do terceiro Toque Popular com o Melhor do Brega e vamos abordar mais três grandes nomes do brega brasileiro. Eu recordo que o brega é um gênero tipicamente brasileiro muito popular, principalmente naqueles barzinhos raiz, que clama pela dor de cotovelo, pelas paixões mal resolvidas, as traições e alguns amores impossíveis. Você vai conhecer agora o Borba de Paula. É um cantor e compositor brasileiro amplamente conhecido como uma das figuras emblemáticas do brega. É um grande amigo há mais de 30 anos e voltou há pouco tempo às paradas de sucesso com a sua canção Tchau, Tchau, Amor. Com uma carreira consolidada ao longo das décadas, Borbinha é frequentemente referido pelos fãs e seguidores como a lenda do brega. Ele destaca-se pelas suas composições românticas e ritmos dançantes que marcaram época, especialmente nas regiões norte e nordeste do Brasil. Falando de brega, não poderíamos deixar de citar o Franquito Lopes, o rei dos bregueiros, e também conhecido como Índio Apaixonado. Franquito Lopes é alcunha do Agílio Lopes da Silva, nascido em Piracanjuba, estado de Goiás, no dia 26 de abril de 1939 e falecido em Goiânia no dia 27 de novembro de 2008. Descendente de uma tribo indígena tocantinense, Franquito Lopes foi cantor e compositor do brega, bolero e guaranha. A música do Franquito Lopes permanece viva nas serestas e bailes populares, sendo uma referência para o brega rasgado até os dias de hoje. E encerrando a terceira edição do Toque Popular com o Melhor do Brega, vamos falar sobre o Antônio Damião da Silva, mais conhecido como Tony Damito, que nasceu em Dom Silvério, estado de Minas Gerais, no dia 27 de setembro de 1940 e nos deixou em Camboriú, Santa Catarina, no dia 26 de abril de 2004. Tony Damito foi cantor e compositor. É melhor lembrado pela canção Não Vá Embora, que foi a sua canção de maior sucesso, se tornando conhecida em todo o Brasil. O álbum que contém a canção Não Vá Embora vendeu em torno de 2 milhões de cópias. Tony Damito ficou popular entre 1970 e 1980, cantando músicas brega. No entanto, antes de morrer, passou a cantar músicas evangélicas. Vamos ouvir então as três canções? Borbinha de Paula com Tchau, Tchau, Amor, Franquito Lopes com Eu Te Amo, Meu Amor e Não Vá Embora com Tony Damito. O fino do brega nesta terceira edição do Toque Popular no Raízes do Brasil. Muito obrigado pela sua companhia, muito obrigado pela sua amizade. O seu amigo Cláudio Canadá volta na próxima semana, aqui na sua rádio favorita, com mais uma edição do Raízes do Brasil. Beijos e abraços e até lá!

0: São 18 horas. 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
1: São 19 horas. 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

0: Sejam muito bem-vindos, caros ouvintes, a mais uma viagem lusófona com o programa Divulgar-te, a nossa arte lusófona por toda a parte. Hoje temos a nova sessão da rubrica Voz Nacional e também da Art Session. A nossa convidada especial é a fadista portuguesa Jacqueline Carvalho. Vamos conhecer um pouco melhor o seu trabalho, a sua carreira, por isso mantenham-se ligados aqui no programa Divulgar-te e na vossa rádio. Iniciamos também com a música para escolar da nossa convidada, Jacqueline Carvalho, que nos traz Fria Claridade, antes de entrarmos de vez na rubrica Voz Nacional e conhecermos um pouco melhor o trabalho desta fantástica artista. Tem agora início Divulgar-te, a nossa arte por toda a parte.
1: Olá a todos, o meu nome é Jacqueline Carvalho e hoje estou no programa Divulgar-te.

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4: E estamos na rubrica Voz Nacional do programa Divulgar-te, e para essa grande entrevista com a fadista Jacqueline Carvalho, que canta já desde os seus 5 anos de idade, nasceu e cresceu no meio do fado e desenvolveu desde muito cedo uma ligação natural profunda e autêntica neste género musical. Ao longo dos anos, Jacqueline tem-se afirmado como uma intérprete de referência neste estilo musical. Gravou a sua primeira cassete aos 7 anos com a sua irmã e a sua prima no projeto As Miúdas de Mem Martins, vencedora da Grande Noite do Fado por 2 vezes, um feito único neste universo do fado. A primeira vez foi em 1992, aos 7 anos, recebendo o prémio pelas mãos da grande fadista Amália Rodrigues. Pela segunda vez foi aos 18 anos, tornando-se a única fadista feminina a conquistar as duas categorias deste concurso emblemático. Jacqueline também participou em diversos programas de televisão e rádio também. Nos programas televisivos esteve, por exemplo, na Casa de Artistas, Got Talent, The Voice, levando e também elevando a sua voz a diferentes contextos e públicos. Contou igualmente com o apoio e reconhecimento de nomes como Simone de Oliveira e Cidália Moreira. Apresenta-se não como promessa, mas sim como continuidade viva do fado. A sua voz transporta memória, identidade, profundidade e ocupa um lugar próprio seu e no panorama do fado tradicional contemporâneo. E desde já eu agradeço a presença de Jacqueline Carvalho aqui no programa de Divulgar-te. Bem-vinda.
5: Olá, muito boa tarde. Obrigada, Vítor, pelo convite. Uhum. Obrigada e um bem-aja a todos.
4: É isso, é isso. Jacqueline Carvalho, então começaste no fado aos 5 anos.
5: É verdade.
4: O que já era, o que representava para ti o fado, com essa idade já?
5: Pois é, e já vem de família. Com os meus avós, o meu avô era fadista e baterista num paquete Funchal da Ilha da Madeira, a minha família é toda madeirense, okay. Por isso já está esse bichinho aqui enraizado aqui no nosso sangue. E todos os fins de semana os meus avós faziam tertulias de fado em casa, e uma das pessoas assíduas dessas tertulias era o grande Max, porque a minha família é toda de Mãe Martins. O grande Max era do Algueirão e fazia parte destas grandes tertulias, e nós estarmos sempre a conviver e a ouvir estas tardes, o bichinho, claro que sim, foi crescendo. Crescendo. Nunca ninguém me obrigou a cantar, de todo, mas nós gostávamos daqueles convívios.
4: As influências, não é?
5: Sim.
4: Lá está também.
5: Sim, sim. E foi mágico, porque nós íamos, cantávamos um ou dois fados e depois íamos outra vez brincar, depois regressávamos para comer, como é óbvio, cantávamos mais qualquer coisa, e criou-se assim o bichinho.
4: E na altura, quais é que já eram as tuas influências assim no fado? Tu já ouvias?
5: Sempre ouvimos a grande Amália Rodrigues, o Max, o meu avô, a minha tia também cantava nessa altura, a minha irmã, a minha prima.
4: Uma família já de fadistas.
5: Já, já. O meu primo, o Marino de Freitas, que foi viola baixo da nossa grande Marisa.
4: Da Marisa
5: que
4: também.
5: Agora atualmente está com a Cuca Roseta. É uma família vasta, mas com várias vertentes. Tenho um primo de teclista, que é o Hilde Brando, nós com vários instrumentos fazemos
4: a
5: festa.
4: Também toca, não?
5: Toco bateria.
4: Toca bateria.
5: Não tem nada a ver com o
4: Mas toque, muito bem, Jacqueline, a tua primeira gravação surgiu aos 7 anos. Fizeste assim uma banda, digamos assim, com a tua irmã.
5: Sim,
4: e a tua prima, As Miúdas de Mem Martins. Conta-nos um pouco como é que surgiu esta oportunidade e qual a dimensão do interesse público.
5: Isto começou porque nós fomos às grandes noites do fado. A minha prima Vanessa ganhou em 1990 com o Fado Coimbra. A minha irmã ganhou em 91 e eu ganhei em 92. Por isso fizemos então este projeto das Miúdas Mem Martins, que éramos então as três vencedoras da grande noite do fado. Surgiu este projeto através do grande Crespim, da qual tenho muitas saudades, cantar com elas. Fomos muito felizes na nossa infância e tenho muitas saudades desses tempos que já não voltam, infelizmente. Cada uma seguiu também a sua vertente, a sua área. Só eu é que dei continuidade ao fado. Uhum. E aqui estou e estarei. mas foi bonito gravarmos a cassete, de fazermos os espetáculos de norte a sul, inclusive é no casino da Madeira. Uhum. Foi um projeto bem, bem bonito. De longo prazo, até aos nossos 16, 17 anos. Sim.
4: Muito bem. Nessa altura já desejavas seguir essa carreira do fado? Pensavas assim, olha, um dia gostava de ser tipo, sei lá, uma Amália Rodrigues, ver só da música.
5: Que já não volta, infelizmente. sempre soube que era no fado que eu sou feliz. Sempre soube que era a cantar. Poderia ser outra vertente, mas na música. Sempre sonhei e sempre acreditei que é isto que eu quero para a minha vida. Uhum. É isto que eu sou feliz, só de ver um sorriso nas pessoas, uma lágrima daquele poema que nós cantámos. Uhum. Sempre senti que era isto que eu queria fazer para a minha vida.
4: Muito bem. E o que é que significa o fado para ti?
5: Um sentimento. Porque nós mesmos, estando bem ou não, porque nós também temos os nossos dias maus.
4: Exato,
5: exato. E os dias bons, os dias como bons. Todos nós, é o sentimento, porque nós, quando cantamos aquele poema, nós damos de tudo, é como se fosse a nossa última interpretação. Uhum. E para mim o fado é um sentimento, é uma alma, é ali que nós descarregamos tudo.
4: Exato.
5: Pelo menos é assim que eu vejo e sinto.
4: Um sentimento, é isso mesmo. Tu também por duas vezes venceste a grande noite do fado, a primeira vez aos 7 anos, e logo a Amália Rodrigues foi dar o prémio.
5: Mas fosse hoje era diferente, com 7 anos não tens aquela noção.
4: Exato,
5: e depois num grande coliseu dos recreios, antigamente essas noites eram até às 10, 11 da manhã. Uhum. E as pessoas, aquilo era cheio, porque aquilo eram coletividades. Eu representei o grupo desportivo Adicense, de Alfama, e eram noites espetaculares, porque havia o fado e havia também a música ligeira. No meu tempo, quem foi cantar foi o Toy, foi a Dulce Pontes, enquanto transitavam dos séniores para os juvenis para os séniores, que os pequeninos cantavam em primeiro lugar, e havia sempre essas vertentes diferentes, para não ver sempre o fado. Então colocava-se música ligeira. E infelizmente isso também se perdeu, que já não há aquelas grandes noites do fado. Mas foram noites espetaculares. Uhum. Muito bom, muito bom.
4: E como é que te sentes por seres a única mulher que vença por duas vezes esse evento?
5: Para mim é uma gratidão, porque nem toda a gente tem esta honra. E principalmente de ter conhecido a grande Amália Rodrigues. Uhum. Nessa noite fui apadrinhada pela grande Cidália Moreira.
4: Exato.
5: Que até hoje é a minha madrinha de fado, como a Simone de Oliveira. Uhum. Maria Valejo, Linda Leonardo, tenho 4 madrinhas do fado. E para mim foi uma grande honra. E só do facto de estar num coliseu, do qual regressei 20 e tal anos depois, quando fui ao Got Talent. Uhum. É mágico, aquele palco, eu não sei explicar. Eu acho que quem o pisar vai sentir realmente a emoção que é. Qualquer palco, mas o Coliseu é de outro mundo.
4: É único. Então, como tu falaste bem, as tuas madrinhas, Simone de Oliveira, Cidália Moreira também. O que significa para ti esse apoio e quais os maiores ensinamentos que elas te transmitiram?
5: Para já, sermos humildes, porque nós não somos melhores que ninguém e temos que ter sempre os pés assentes na terra, sermos humildes, falarmos com todos, porque ninguém é melhor que ninguém, e termos a capacidade de sermos nós próprios, não fugindo, claro. Por exemplo, eu mantive-me no meu fado tradicional, agora com este novo single um pouco mais diferente, mas nunca fugindo às minhas origens e sempre com os pés assentes. É isso que também nos transmitem, e cantar de coração, de alma, sermos nós próprios, não imitarmos ninguém e termos as nossas próprias origens. Uhum. E valorizarmos, como é óbvio.
4: Muito bem. E o teu filho, ele é o teu maior fã?
5: É. Eu achei piada, porque no outro dia eu fui à televisão e ele assim, pá, professora, a minha mãe amanhã vai à televisão. E a professora assim, sim, eu sei, eu já vi no Instagram que a mãe vai à televisão. E a professora, e já sabe, já ouviu o novo single da minha mãe? E
4: olha, então já estava já a vender o peixe.
5: E a professora cantou um excerto do single e ele ficou todo feliz. Ele disse, eu nem sabia que a professora sabia. No imaginário dele, se calhar, pensava que a professora não conhecia de todo. Uhum. O meu novo single. Ele ficou tão feliz da professora cantar um excerto.
4: Um bocadinho
5: sim, sim. Eu assim, música. Olha, filho, fico tão feliz. E ele, mamãe, Eu amo-te, eu adoro. E sempre que pode, vai comigo, por causa da escola,
4: sim,
5: não é?
4: Sim, sim.
5: Mas sempre que pode, vai comigo.
4: Nossa,
5: aos fados.
4: Já
5: vai.
4: Tem.
5: Já tem 9 anos.
4: Pelo fado, toca alguma coisa?
5: Toca viola, mas não sei se será bem essa área dele seguir na música. Gosta, é muito crítico, porque ele já percebe quem canta bem e quem canta mal. Não sei se isso é bom ou não, mas tem a sua própria opinião. Sim. E sabe ver quando a pessoa está bem ou não. Mas se vai por esse caminho, não sei. Eu digo-lhe, filho, eu só quero é que tu sejas feliz.
4: Exato, é isso.
5: É só isso é que eu quero.
4: Muito bem, estamos aqui com Jacqueline Carvalho na rubrica Voz Nacional do programa Divulgar-te. Jacqueline, tu também já cantaste no estrangeiro ou
5: já.
4: Só cá em Portugal?
5: No estrangeiro, o ano passado fiz, felizmente, 6 turnés, Luxemburgo, Holanda, Bélgica.
4: Uau, muito bem.
5: Sim. Este ano também já tenho algumas coisas marcadas, mas estou à espera de mais. Ah, por
4: exatamente.
5: Isso, estou aqui a propostas.
4: Em contacto, é isso mesmo. Então, mas quando estiveste lá fora, o que é que tu sentiste quando tu cantaste para essas pessoas que estão lá fora, que também são muitos portugueses?
5: Eu sou muito chorona e lá chorei muito, porque as pessoas, para já de virmos de Lisboa, as pessoas acarinham de uma maneira que eu não sei explicar, Vítor. Só o facto de nós virmos de Lisboa, de Portugal, as pessoas, é um carinho tão especial, tão especial. Mesmo que tu cantes um fado mais alegre, as pessoas choram, porque sentem-se em casa. Aquela noite é tão vibrante que a pessoa vive aquele momento. E depois eu gosto muito quando acabo os espetáculos, estar com as pessoas e falar, e não há ninguém que diga, ai, você vem cá quando agora? É que eu gostei tanto. E depois às vezes a falarmos, temos amigos em comum,
4: sim,
5: que é magnífica.
4: O mundo é mesmo pequeno.
5: É mesmo pequenino. E adoro ir lá fora levar o nosso fado, e principalmente estar com os nossos portugueses, com todos principalmente, mas os nossos portugueses.
4: Muito bem, Jacqueline, também participaste, como já falámos, a Got Talent, The
5: Sim.
4: Voice. Sentes que neste momento, quando olhas para trás, sentes que encontraste o teu espaço no fado, na música?
5: Eu creio que estou a alcançá-lo. Apesar de eu ter 37 anos de carreira, eu creio que estou agora a subir mais um patamar. Sempre humilde, sempre com muito trabalho, mas sinto que agora está a ir para outra vertente. Acho que as pessoas agora estão a ver a Jacqueline um bocadinho mais versátil, porque as pessoas estavam habituadas à Jacqueline, fado tradicional, o fado, sempre ali, não sair daquela bola.
4: Sim.
5: Do qual eu amo, atenção. Mas com este novo single, acho que expandiu um pouco a minha versatilidade.

0: Tito Paris, sair da nossa área de conforto, as pessoas pensam, epá, afinal sabe fazer algo mais diferente, que as pessoas do qual não estão habituadas, e nós temos essas capacidades, só que às vezes não surgem, se calhar, as oportunidades para, vamos convidar a Jacqueline para fazer aqui uma coisa de um rap, de algo diferente. Do qual eu também estou aberta a propostas.
1: Ou a Morna, porque não? Porque a Morna
0: adoro.
1: Tem muito de semelhante também.
0: Sim.
1: E eu acho que conjuga muito bem.
0: Sim, sim. Olha, eu estou aqui, por isso venham os convites. É, porque às vezes a pessoa pensa que, ai não, só canta fado, não vou convidar, ai, é só fado. Não.
1: Sim.
0: Nós também temos a capacidade de nos moldar a outros géneros. E eu tenho essa capacidade de, tanto que eu à quarta-feira canto ao piano, e não canto só fado, eu canto Rui Veloso, eu canto vários géneros de música ao piano, do qual também gosto de sair do conforto do fado.
1: Exato, exato.
0: E também nos meus espetáculos, eu peço desculpa, eu nos meus espetáculos normalmente fecho sempre com o nosso grande Carlos Paião, que eu em pequenina tive a honra de abrir muitos espetáculos dele no Cacém. E fecho sempre com a nossa Cinderela. Eu, quando fiz os meus 35 anos de carreira no Casino de Estoril, eu não sabia que os pais deles estavam presentes, do qual também não sabiam que eu ia cantar a Cinderela. E quando eu começo a cantar a Cinderela e eu vejo uma senhora a se levantar, a chorar e vir ter comigo ao palco, pensei, meu Deus, o que é que se passa? Mas eu continuei a cantar, mas sem perceber o que é que se passava. E quando a senhora chega ao pé de mim e diz-me, eu sou a mãe do Carlos Paião, foi uma gratidão, porque relembrámos ali o grande Carlos Paião, ficou contente de no fado introduzir uma música da qual é cantada, mas não no fado. E para mim foi uma gratidão ter aquela senhora no palco a agradecer-me. Não, eu é que tenho que lhe agradecer pelo tudo o que o filho nos deu. Eu é que tenho que agradecer pelas coisas mágicas que nos deixou.
1: Exatamente. É uma grande emoção.
0: Não,
1: estava... Estou a gostar muito, e de certo os nossos ouvintes também, e os nossos espectadores também estão a gostar. Jacqueline Carvalho, pessoal,
0: se não
1: conheciam, vou nas redes sociais. Jacqueline Carvalho, que é que sentes que o fado hoje em Portugal ou fora de Portugal é visto? Achas que tem muita qualidade, novos talentos?
0: Tem
1: achas
0: novos
1: que tem
0: talentos.
1: Sido bem representado? O que é que falta?
0: Tem novos talentos, tem sido bem representado agora com estas novas gerações. Tem sido bem representado, mas eu creio que Portugal podia apostar mais um bocadinho, porque há muitas pessoas que também têm muito valor e que às vezes não têm as oportunidades para ir a uma televisão, para divulgar, para ir a uma rádio, e às vezes perde-se um bocadinho porque há tanto talento em Portugal e as pessoas não têm essas oportunidades, ou de ir lá fora às nossas comunidades, e poderiam apostar mais um bocadinho nas pessoas de cá para levarem o nosso fado a todo o mundo, como a grande Amália levou. E eu gostava de também ter essas oportunidades, de ir mais além. Mais além.
1: E mais além. Além fronteiras, sem dúvida.
0: Além fronteiras. Estou cá.
1: Muito bem. Jacqueline, expectativas para 2026?
0: Pronto, agora lancei este novo single, o meu bebê, com o meu videoclipe, que foi gravado no, na Casa de Fados, onde eu canto às terças e quintas em Sintra, no Comungar, da qual agradeço imenso a disponibilidade do espaço, mas foi giro porque reuni amigos para o videoclipe. Foi uma noite como se fosse de fados, mas para se fazer o videoclipe. Quero também agradecer ao Rancho Folclórico, que também proporcionou o meu videoclipe, ao Gustavo, aos músicos. Foi, é uma música do qual eu tenho muita gratidão, e era aquilo que eu queria, era aquilo que eu sonhei, e espero que também ouvintes gostem, porque para mim está espetacular. 2026, eu gostava de poder, lá está, a divulgar, poder fazer mais espetáculos, poder ter a oportunidade de ir mais vezes à televisão, que não está fácil, infelizmente, e quero agradecer mais uma vez ao Vítor Correia pela oportunidade de estar neste grande programa e dar-nos a oportunidade de divulgar o nosso trabalho. É uma gratidão de estar aqui e ter mais a oportunidade de ir a ter espetáculos, a poder estar com os nossos portugueses, divulgar mais o meu fado.
1: Sem dúvida que vão surgir agora muito mais oportunidades. A tua agenda vai estar tão cheia que...
0: que é que Deus queira que sim, cá estarei. E o Vítor a apresentar-me.
1: Ah, exatamente. Pronto.
0: Vai ser o meu apresentador.
1: Isto é algo, isto
0: dos
1: é algo
0: espetáculos.
1: Já tínhamos falado já ao longo de meses de estar a representar também a Jacqueline, mas pronto. Novidades em breve.
0: Claro que sim.

0: Jacqueline, então agora tens lançado o novo single, não é? Apresentado, mas
1: ao
0: fado, mas também pensas editar um álbum?
1: Sim, sim, ele está a ser pronto, eu estou em estúdio, estou a gravar, vai ser outros temas, um single de cada vez.
0: Sim, sim, sim.
1: Um single de cada vez, agora é desfrutar daqui do primeiro.
0: Esse aqui com o videoclipe.
1: Com o videoclipe, exato. E pronto, vou lançando os outros temas, claro, mas este álbum vai ter só 7 temas, porque o meu álbum antigo era 12, normalmente são 12 temas, mas eu creio que é muito. E então ficámos pelos 7 temas, e também vêm surpresas bonitas.
0: E já agora, quantos álbuns é que já editaste?
1: Só tenho um, edição de autor. Sim. Foi que eu paguei, porque eu não tenho editora, não tenho manager, não tenho ninguém, sou eu a tratar tudo. Felizmente, não tenho qualquer... tenho orgulho até pelas as etapas da vida que eu tenho conquistado por mim, por mim, salvo seja a minha família, por todos, amigos, pelo Vítor, também me divulga, por todos. Mas não tenho agente artístico, não tenho propriamente uma editora. E este novo trabalho também é audição, também é pago por mim, salvo seja.
0: Sim, sim.
1: Pronto, é edição de autor. E com muita honra, eu assim, enquanto eu puder, e tenho muito orgulho de poder sozinha conquistar os meus sonhos, porque é tão bonito sonhar e realizá-los.
0: Verdade.
1: Que é o que eu digo muitas vezes ao meu filho: filho, eu estou aqui para realizar também os teus sonhos, mas eu também tenho os meus.
0: Sem dúvida. O divulgar também é a prova viva disso. Eu, pronto, tirando aqui uma parte também para os ouvintes e para quem nos vê, divulgar também, este ano faz 11 anos e pronto, e vamos ter novidades em breve também sobre esse segundo evento, o segundo encontro lusófono Divulgar-te. Vamos lá ter grandes presenças e sem dúvida que a Jacqueline é uma das presenças.
1: Pronto.
0: Está aqui confirmado ao vivo.
1: Ao vivo. Boa, e a cores. Obrigada.
0: Em direto. Gratidão. Por isso fiquem atentos às novidades. O divulgar também, pronto, eu comecei, eu que sou realizador, produtor, locutor, editor do programa. Sim. E sei bem como é que é essas dificuldades, mas ao mesmo tempo dá essa satisfação.
1: Sim.
0: De nós conquistarmos passo a passo aquilo que nós queremos.
1: É verdade.
0: Então, por isso, muitas felicidades.
1: Muito obrigada.
0: Desde já, para este álbum, para os temas e que mais pessoas ouçam o fado, não é? Sabemos que o fado, por exemplo, na China ou em locais assim asiáticos, exóticos, digamos até,
1: sim,
0: eles gostam.
1: Adoram.
0: Muito.
1: Adoram.
0: Eles podem não perceber a letra, nesse caso, não é?
1: Mas lá está, mas o sentimento.
0: A essência, eles percebem.
1: Tudo, tudo. E tenho tanto respeito ao fado, não se ouve uma mosca. Às vezes os nossos portugueses vão nos ver às casas de fado, onde eu canto, e eu gostava tanto que se portassem bem, mas não.
0: Não, o português é
1: leve. Faz parte,
0: faz parte. Também. É isso mesmo. Jacqueline, 3 palavras que definam a Jacqueline Carvalho hoje.
1: Hoje, mulher, porque nós somos guerreiras, mesmo com as dificuldades, mulher. Humilde, nunca esquecendo a humildade. E simpática, que eu adoro rir,
0: exato,
1: gargalhadas, e simpatia acima de tudo. Boa disposição.
0: Boa disposição.
1: Assim é que é. Boa disposição.
0: Uhum. E concertos que tenhas agora?
1: Concertos. Agora vou estar no dia 26 de maio com o grande Mico da Cama Pereira, no Teatro da Trindade. No dia 30 de maio vou estar nas festas de Mãe Martins. Olha, e depois tenho mais para a frente, mas não consigo também estar a dizer tudo.
0: Por isso, acompanhe as redes,
1: sim,
0: sociais, que são,
1: Instagram,
0: podes dizer aqui.
1: No Instagram, Jacqueline Carvalho, Fado. Podem também ir ao Spotify, está lá também o meu single novo, o YouTube, ao Fado, Jacqueline Carvalho ao Fado. E é só seguirem as redes sociais, porque vou sempre colocando onde vou estar, mesmo as casas de Fado, os espetáculos, e é uma questão de irem. E se caso forem, digam, olha, viu-se o seu post, sou eu, e venham cá cumprimentar, que eu gosto de falar com as pessoas e dar um abraço, e gosto que as pessoas venham ter comigo. Eu sou daquelas pessoas que gosto mesmo de falar e gosto de conhecer, nem que seja para dar um abraço e agradecer por lá estarem, para me ouvirem. Para
0: muito
1: mim
0: bom.
1: É muito grande.
0: Jacqueline, qual a tua mensagem para os ouvintes e telespectadores também do programa Divulgar?
1: Em primeiro lugar, que sejam felizes, porque a vida é tão curta e nós estamos cá para sermos felizes. E vivam a vida bem, porque isto é uma passagem. Por isso, tenha sonhos, façam o possível para os realizar. Custa, custa, é verdade. Mas nada como um sonho realizado, uma lágrima, um sorriso no final de ver a conquista que nós conseguimos. E é uma luta diária. nós conseguirmos os nossos objetivos, nós conseguirmos os nossos sonhos. Por isso não deixem de sonhar e não deixem de os realizar. Há etapas, há metas, há, mas todos nós conseguimos, tendo fé, nunca esquecendo a nossa fé, e acreditarmos em nós, basicamente. Porque se nós acreditarmos em nós, é meio caminho andado.
0: É isso. Bela mensagem aqui pela nossa Jacqueline Carvalho, nossa convidada da rubrica Voz Nacional. A Jacqueline vai cantar aqui um tema dentro de alguns instantes, mais alguns segundos, na rubrica Art Session. Jacqueline, já agradeço a tua presença.
1: Obrigada.
0: No programa Divulgar-te. É sempre muito bem-vinda aqui.
1: Eu é que agradeço muito, muito ao programa Divulgar-te, ao Vítor, por me dar a oportunidade de estar aqui. E obrigado a todos os ouvintes também.
0: Ora essa. Estivemos então com o Jacqueline Carvalho na rubrica Voz Nacional. Dentro de alguns instantes vai trazer um tema na rubrica Art Session. Mantenham-se ligados no programa da nossa e vossa lusofonia.
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17: Estamos então na rubrica Art Session, uma rubrica dedicada aos showcases ao vivo no programa Divulgar-te e já de seguida vamos estar com Jacqueline Carvalho, que vai nos trazer o tema. Qual será?
18: Fado Loucura.
17: Fado Loucura. Quem é o autor?
18: Agora te mandar aqui uma branca, mas é da grande Amália Rodrigues.
17: Ok, ok.
18: Desculpa.
17: Então, dentro de alguns instantes, Jacqueline Carvalho com esse fantástico tema. O palco é teu.
18: Sou do fado.

0: fadistas como eu sou.
1: Muito bem, estivemos então com esta fantástica interpretação deste tema. Relembra-me só o nome do tema?
0: Loucura.
1: Loucura. Fado. E foi uma grande loucura, um fado loucura aqui.
0: À capela.
1: À capela, com Jacqueline Carvalho. Fantástico, não é? É, sem dúvida. Mais uma vez, agradeço a tua presença aqui no programa Divulgar-te. Para mim foi uma grande honra, uma grande satisfação estar aqui contigo. Votos de muitos sucessos com o novo tema, ao fado, e também com esse álbum. Que as pessoas também ouçam e tenham esse sentimento.
0: Muito obrigada.
1: Que é o fado.
0: Muito obrigada mais uma vez. Programa Divulgar-te. Obrigada, Vítor Correia. Muito obrigada por tudo.
1: Ora, é essa. Cá estamos. E vamos continuar no universo da nossa convidada, Jacqueline Carvalho, desta feita O Fado de Cada Um, e ainda só à noitinha. Mantenham-se ligados, porque também na segunda hora temos a rúbrica El Shaddai.
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0: Olá a todos. O meu nome é Jacqueline Carvalho e hoje estou no programa Divulgar-te.

Estamos com o tema Apocalipse, o novíssimo tema de Bruno Sobral, a.k.a. Tsunamis. Já marcou por algumas vezes presença na rubrica Voz Nacional e Art Session do Divulgarte. Já a seguir continuamos na onda da música feita em Portugal por produtores e compositores portugueses. A banda Stone Dead, que nos traz o novíssimo tema Trouble. E ainda Luís Sequeira, com o seu novíssimo tema Pedra e Cal. Mantenham-se ligados no programa Divulgarte, a nossa arte por toda a parte.

Trouble, o novíssimo tema do novíssimo álbum do Stone Dead, o álbum Milk. Já a seguir vamos ouvir Pedra e Cal, um dos temas de Luís Siqueira, que vai fazer parte do álbum Quer Se Queira ou Não. Um grande abraço a quem nos chega em Cabo Verde, São Tomé e Príncipe, Guiné-Bissau, Angola, Portugal, Brasil, Moçambique, Canadá. Estivemos nas rúbricas Voz Nacional e Art Session com Jacqueline Carvalho, fadista portuguesa de enorme sucesso. Acompanhem o seu trabalho nas redes sociais e acompanhem também o Divulgar-te. Na segunda hora, não percam.

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9: Estivemos com o fantástico tema de Frederico BC, que nos trouxe esse fantástico tema Foram Dias. Seguimos com a Kizomba de Tino Leandro. Yeah. Não ter-te aqui. E já a seguir com o brasileiro Daniel Lima, que nos traz o tema Giving Way.

Living Way to Live, fantástico tema do álbum Inside My Dreams, de Daniel Lima, cantor, compositor brasileiro de Belo Horizonte, Minas Gerais. Já a seguir, a música passa por Cabo Verde. Cosmedo traz-nos o seu novíssimo single, Chave, antes de entrarmos na rubrica El Shaddai.

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Estamos na rubrica El Shaddai, vindo e lá vai com Sangue de Jesus por Cláudia Amador, uma das vozes que vão marcar presença no primeiro encontro El Shaddai no LIP Arieiro em Lisboa no dia 30 de maio. Estão todos convidados, a entrada é feita através de um donativo solidário de alimento não perecível, vestuário, calçado ou brinquedo. Ajude esta causa. Marque presença entre as 16 e as 18 horas no primeiro encontro El Shaddai no LIP Arieiro, com presença de Cláudia Amador, Benson Garcia, Bruno Vitorino, também no testemunho de Mari Silva, missionária e escritora brasileira. Teremos também essa fantástica parceria com a Associação Esperança Nonô, para quem todos os donativos vão ser entregues, para depois serem bem distribuídos a quem mais precisa. Mais informações nas próximas emissões e também no site Divulgarte, divulgarte.net, no Facebook Divulgarte Oficial, no Instagram Divulgarte.

0: 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Palavra de salvação, El Shaddai. Romanos, capítulo 12, versículos 2, 3, 4, 5, 6, 7 e 8. E não vos amoldeis ao sistema deste mundo, mas sede transformados pela renovação das vossas mentes, para que experimenteis qual seja a boa, agradável e perfeita vontade de Deus. Porquanto, pela graça que me foi concedida, exorto a cada um dentre vós que não considere a si mesmos além do que convém, mas, ao contrário, tenha uma autoimagem equilibrada, de acordo com a medida da fé que Deus lhe proporcionou. Pois assim como em um corpo temos muitos membros e todos os membros não têm a mesma função, assim também nós, embora muitos, somos um só corpo em Cristo e cada membro está ligado a todos os outros. Temos diferentes dons de acordo com a graça que nos foi dada. Se alguém tem o dom de profetizar, use-o na proporção da sua fé. Se o teu dom é servir, sirva. Se é ensinar, ensina. Se é encorajar, haja como encorajador, o que contribui e coopere com generosidade. Se é exercer liderança, que a ministre com zelo. Se é demonstrar misericórdia, que a realize com alegria. Receba a palavra de salvação, a palavra que cura e liberta. Palavra de salvação, El Shaddai.
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Finalizamos El Shaddai com mais um momento de louvor. Jesus, Keep Me Near the Cross, um reggae gospel para todos vocês. E já a seguir, Charvel Pinto com

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0: fantástico tema por Dom Kikas de Angola, Desígnios do Amor. Seguimos já a seguir para a música de Tonecas Prazeres. Esse fantástico álbum Afrofungo, Roget. E vamos ouvir a faixa número 4, intitulada Deixa Modeno.
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Vamos já com Nastra Composter, os Brazucas. E já a seguir viajamos até Moçambique para ouvirmos Manuela Marca, que nos traz juntamente com

0: próximas.
1: Johnny B, Johnny B,
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2: Olá pessoal, meu nome é Manuel Marca, cantor e compositor moçambicano, e vim divulgar a minha arte aqui no Divulga.
3: Estamos a Moçambique e o tema Mistério, Manuela Marca com Kaidon. Caminhamos a passos largos para o final desta emissão Divulgar-te. Na primeira hora estivemos à conversa na rubrica Voz Nacional com Jacqueline Carvalho, que também cantou à capela um fantástico tema na Art Session. Aqui no Divulgar-te encontram sempre o melhor da nossa lusofonia.

O artista nascido em Cabo Verde cresceu em Portugal e vive agora no Luxemburgo, que nos vai trazer Timundo Caba. Ainda vamos ter mais um tema de Jacqueline Carvalho, precisamente Ao Fato, o seu novíssimo single.

0: Eddie Lopes, eu tenho Timon Lucaba, jovem cantor cabo-verdiano no R&B de excelência. Seguimos com mais um tema de Jacqueline Carvalho, a nossa convidada nesta emissão Divulgar-te, que nos traz o novíssimo single, Ofado.
1: Olá a todos, o meu nome é Jacqueline Carvalho e hoje estou no programa Divulgar-te.

0: Olá, sou o Mica Mendes e estamos no programa Divulgar-te com o Mica.
1: Isso mesmo, estamos agora com Mica Mendes nesta reta final do Divulgar-te. Mica Mendes e Caixá. Pouco de bom. Ainda vamos ouvir Norberto Moreira com Tino Militina, Amor é que assim.

despeço-me de todos os ouvintes, divulgar-te um beijinho e um abraço cheio de amizade. Fiquem bem. Até o final com Norberto Moreira e Tino Militina. Amor é que sim. Sigam as redes sociais do Divulgar.

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A forma inconfundível de fazer soar o piano da dinamarquesa Agnes Obel, o tema Dorian faz parte do seu segundo álbum Aventine, de 2013. Antes, Media Verónica, do argentino Andrés Calamaro. Muito boa noite, seja bem-vindo a mais um capítulo da Culpa das Estrelas com Jorge Cravo. E já há data e local marcados para a próxima visita dos Bell & Sebastian a Portugal. Será 21 de julho no Coliseu dos Recreios, em Lisboa. Já estamos a ouvi-los com Don't Leave the Light On, Baby. Depois tocarão Bonaparte e Liza Hannigan.

Já há algum tempo que não tínhamos o gosto de receber nas estrelas Vítor Encarnação. É ele o autor convidado esta noite e traz-nos dois textos, como sempre, de grande profundidade. O primeiro chama São Valentim e tem duas senhoras antes dele: Katie Kirby e, para já, Amy Shark.

Os analfabetos de carne aprendem primeiro a pele. Começam por soletrar o abecedário dos dedos. Repetem até o afago alastrar as mãos e com a ponta das unhas escrevem as primeiras letras no papel do rosto. E depois deixem a página e iniciam o parágrafo dos ombros. Texto abaixo, escorrendo adjetivos, as palavras arredondam e fazem-se maiúsculas e com uma exclamação na língua escrevem até ao umbigo, que é um ponto. Mas ainda não é o final, porque a sintaxe cresce e entre os dois sujeitos há todo um complemento por acabar. Faltariam agora apenas três linhas para obter a básica literacia do corpo. Faltariam, não fossem estas palavras, meros vocábulos mudos que escrevo na água à espera que tu tenhas sede. Olho-te e o meu olhar é um maestro a comandar uma orquestra de desejos desafinados que atuam no palco acanhado do peito. Violinos de veias de sangue retesado, flauta de sopros da aspiração, percussão sobre as peles tensas do estômago, metais das unhas roendo os dentes. Sou um gato imóvel disfarçando silenciosamente a gula e tu és como o peixe colorido que o gato vê para lá do vidro da impossibilidade. Ronronando, adivinho que há um aquário cheio de peixes coloridos nas tuas ancas. E a meu lado, um papel pergunta: quando poderão as minhas mãos cumprir o destino dos meus olhos?

Hoje temos uma emissão muito preenchida com grandes vozes femininas. Há pouco a neozelandesa Lorde e agora Joni Mitchell com o tema Hunter na sua versão das Blue Sessions. Até ao próximo texto fica mais uma senhora. Trata-se de Talia Debrett Barnett, conhecida como FKA Twigs.

A mãe dormia menos. A mãe não descansava tanto. Tinha de descobrir horas e cabeça que chegassem para meter lá dentro os filhos. A dor da morte que já lhe roubara um foi a tísica que o levou. Enterrado fazia um mês. Um corpo tão pequeno deitado num caixão tão grande. A fome que passaram. O já ser noite e não saber deles. O marido fraco de espírito. As bebedeiras. As ceroulas até aos joelhos. A combinação puxada para cima quase todas as noites. Mãos grossas nas ancas, rudes. A boca de aguardente arfar. A mãe chorando lágrimas pela bruteza a meio de si, pela dor a meio do peito. Os dois mais pequenos deitados ali ao lado. O marido a arfar, os filhos a dormir, dois anjinhos. A comida. Arranjar comida que desse para todos era um milagre. A roupa. Remendar roupa para tapar os buracos da vergonha. Cavar um rego de terra para tirar de lá umas couves, umas batatas. Criar três ou quatro galinhas, uma para a Páscoa, outra para o Natal. As idas ao poço, o rodilho de pano na cabeça, a quarta de barro à cabeça. Os dois mais pequenos pela mão, dois anjos magros a acompanhar esta santa. As idas à ribeira, lavar mantas, desencardir lençóis. Pedir fiado na mercearia, ir pagar logo que pudesse. A necessidade não tem de tornar as pessoas menos dignas. Penar com o marido que vivia dentro do vinho. Mas desta vida, nem uma queixa, nem um ai. A mãe conseguia inventar dias e coragem para além do raciocínio do tempo e da alma.

Primeiro os nova-iorquinos Florist com Understanding Light e agora Patrick Watson com Melody Noir. Está fechada a área literária de hoje, mas poderá sempre voltar a ouvi-la, assim como todo o programa, na gravação que muito em breve será publicada nas nossas páginas das redes sociais. Avançamos para a reta final. A abrir temos os Champagne Super Chilling e depois Lana Del Rey.

0: Termina por aqui este caminho de uma hora em que, uma vez mais, calcorreamos as palavras dos autores que nos escrevem. Esta noite foi a vez de Vítor Encarnação, a quem agradeço. São as despedidas de Jorge Cravo, prometendo desde já voltar na próxima semana com mais músicas e outras palavras. Hoje fechamos com o clássico Redemption Song de Bob Marley com os The Wailers. Boa noite.
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1: Bem-vindo a mais uma edição da Queda dos Anjos. Iniciamos a hora com uma viagem até 1985, ano em que uma banda britânica marcou o rock progressivo com emoção e narrativa. Falamos dos Marillion e do seu icónico álbum Misplaced Childhood. Um disco conceptual nascido de memórias, amores perdidos e momentos de viragem. Cada faixa liga-se como capítulos de uma história intensa, pessoal e intemporal. É impossível falar deste álbum sem descartar o tema que conquistou corações em todo o mundo. Estamos a falar de Kaylee, um tema sobre arrependimento, lembrança e tudo aquilo que ficou por dizer. Os Marillion, a abrir hora da Queda dos Anjos.

com o álbum Misplaced Childhood dos Marillion. O famoso intro Kaylee e Lavender de seguida. Depois YouTube com The Ground Beneath Her Feet. E a voz brilhante de Sinead O'Connor com You Made Me the Thief of Your Heart. Estávamos então em 1994. Vamos então agora até a Alemanha para ouvir os Riemann e o tema Supergirl, que é o single de estreia da banda de rock alternativo com o seu primeiro álbum de estúdio de 2000. Já estamos a ouvir de fundo, escrita por toda a banda, com especial destaque para o vocalista Ray Garvey, os Riemann com Supergirl.

voz inconfundível e o gênio de Chris Cornell. Escutamos Seasons de 1992. Atrás ouvimos os Fade No More e o tema Easy. Todas as texturas do rock aqui na tua rádio. Eu sou o Zavial. Vamos seguir em frente ouvindo a versão ao vivo mais icónica de No Excuses, que já estamos a ouvir de fundo, gravada durante o concerto MTV Unplugged dos Alice in Chains, realizado a 10 de abril de 1996 no Majestic Theatre em Brooklyn, Estados Unidos da América. Os Alice in Chains.

parte final da Queda dos Anjos. Por aqui passaram os Darko com Define Joy, os Best Youth Hangout, os portugueses a marcar presença na Queda dos Anjos. Sons de The Smiths pela voz de Morrissey. Last Night I Dreamt That Somebody Loved Me, para o ano de 1987. E é nesse ano que nos vamos despedir esta semana. Voltamos dentro de 8 dias para mais uma edição de todas as texturas do rock aqui na Queda dos Anjos comigo, Zavial. Vamos-nos despedir com o single Wanted Dead or Alive do álbum Sleeper When Wet. É o seu terceiro single lançado em 1987 pelos Bon Jovi. Escrita por John Bon Jovi, pelo guitarrista Richie Sambora, a música estabelece um paralelo entre o estilo de vida de uma estrela de rock em digressão e o de um cowboy no Velho Oeste. Fiquem bem na nossa companhia, voltamos dentro de 8 dias. Esta é a Queda dos Anjos. Até lá, stay safe.

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Quando, em abril de 1975, se anunciou que Peter Gabriel tinha abandonado os Genesis, os inúmeros admiradores do grupo recearam o seu fim, pois Gabriel era, aos seus olhos, o elemento básico de toda a estrutura sonora e poética. E depois de quase um ano na sombra, sai o esperado álbum de Gabriel a solo, Peter Gabriel One, excelente oportunidade para um confronto da sua personalidade musical e poética com aquilo que durante anos assinou em conjunto com os seus companheiros dos Genesis. E surge a pergunta: até que ponto Peter Gabriel é o responsável por esse maravilhoso mundo musical que é o som dos Genesis? O excerto que acabei de ler é de um artigo de João Pedro Araújo para o número 2 de 1977 da extinta revista Música Música. E estamos em crer que o tempo se encarregou de responder à pergunta por ele formulada, ou seja, órfãos de Gabriel, os Genesis foram-se a pouco e pouco transformando numa espécie de Phil Collins Band. E como já perceberam, hoje estamos aqui para ouvir e falar um pouco do primeiro álbum a solo de Peter Gabriel. Sobre a sua saída dos Genesis, muito se falou e escreveu. Cansaço, gravidez de risco da sua mulher, vontade de sair de uma fama consolidada e ser ele próprio fora das personagens criadas como vocalista de um supergrupo. Começar de novo. Ouvimos a abrir Murray Bond de Burgermeister, o primeiro tema, Sexe Salisbury Hill, no qual, para muitos, Peter Gabriel explica as razões pelas quais resolveu abandonar os Genesis, porque a história que conta é a de um homem que repentinamente sente o apelo de procurar outros destinos. Aliás, foi o próprio Gabriel que afirmou: sentia-me parte do cenário, por isso fugi da engrenagem.

Bem a propósito, e consultando desta vez a revista Música e Som número 8 de 1977, citamos algumas passagens. A primeira é de João David Nunes. Peter Gabriel não abandonou os Genesis por acaso. Isso deveu-se, antes de tudo, à vontade própria de Gabriel em descobrir novas fórmulas para a sua música e também à necessidade que todo o criador sente em mudar sempre que deixa de ter ao seu alcance os instrumentos necessários à sua expressividade. No entanto, este ato de coragem, fraqueza, não foi bem claro. O projeto de nova atividade existia apenas latente. Só depois de enfrentar a realidade diferente é que Peter Gabriel tentou novos caminhos. É assim que o trabalho a solo que hoje se analisa é, a um tempo, pergunta e resposta, meta e ponto de partida. Peter Gabriel, Modern Love e Excuse Me.

0: Sobre Peter Gabriel e em particular sobre este seu primeiro trabalho a solo, ainda mais algumas considerações de João David Nunes. Peter Gabriel vive intensamente o seu mundo interior com a serenidade agitada dos que não cabem em si. Assim extravasa aquilo que nele existe. Ao ouvir-se este álbum, vê-se que existe a dúvida, mas também a certeza. Que dúvida? É de saber qual dos caminhos seguir. Que certeza? É de saber que o seu poder criativo e a sua excepcional capacidade vocal são únicos. Para aqueles que esperavam uma obra excepcional, Peter Gabriel apresenta um trabalho honesto, profissional, composto de várias pequenas coisas que são em si excepcionais. Para aqueles que aguardavam o descalabro, Peter Gabriel responde com segurança e qualidade, em vários tons, com inconfundível bom gosto. Ouçamos os temas Humdrum e Slow Burn.
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E relendo o artigo de João Pedro Araújo na revista Música Música número 2 de 1977, não podemos ignorar esta passagem. Todos os temas são perfeitas obras pensadas e possuidoras dessa força incrível que é a voz de Gabriel. Uma capacidade de variação que nunca deixa de surpreender com a sua dicção tão musical. Os poemas são excelentes, intensamente musicais e adaptam-se na perfeição às mais variadas construções. Esse seu ecletismo, talvez uma busca por uma forma a desenvolver mais claramente, faz-me lembrar outro gênio da rock music atual, Brian Eno, embora neste caso restrito apenas às formas musicais. Gabriel não parece ter uma concepção apenas musical do que faz, mas uma projeção artística que engloba as realidades da música, poesia e teatro. Este álbum é apenas uma pequena experiência, não obstante a sua extraordinária qualidade. O universo mental de Gabriel ainda vai produzir obras mais surpreendentes. E nós acrescentamos, plenamente de acordo, até porque os anos seguintes vieram confirmar tudo isso. E da mesma forma que não vamos ter tempo para passar na íntegra todas as faixas do disco, também não vamos poder ler a totalidade das crónicas que selecionamos e que podem, se assim entenderem, encontrar no blog Recortes e Retalhos. E antes de passarmos à convidada que nos fará companhia até final da emissão de hoje, terminamos esta forçosamente breve abordagem ao primeiro trabalho a solo de Peter Gabriel com o tema que o encerra. Premonitório em 1977. Tristemente cada vez mais repleto de atualidade. Quando o efeito das alterações climáticas não era ainda assunto praticamente para ninguém, Gabriel avisava-nos. Estava lá. Here comes the flood.

Para o que resta do nosso programa hoje, trouxemos também algo de muito especial. Todos já ouviram certamente a canção que se segue, vezes sem conta. Não faz mal, não cansa. E é apenas o aperitivo para um primeiro álbum a todos os títulos, fantástico. Adivinhamos um sorriso em muitos de vós aos primeiros acordes.

É, meus amigos, esta até passava no quando o telefone toca. Bom, para quem conheceu pessoalmente ou via rádio o algo sisudo João David Nunes, e relembramos que foi cofundador e o primeiro diretor da infelizmente desaparecida RDP Rádio Comercial, talvez não o imaginassem a escrever isto. Escutem. Ora, aqui está um álbum que me surpreendeu. Confesso que quando me vieram com a Kate, eu pensei: mais uma. Mas não. A menina revelou-se como das coisas mais interessantes que me foram dadas a ouvir ultimamente. Assim mesmo. Não tenho dúvidas. Quanto mais ouço o álbum, mais gosto. Não faço, entretanto, a mínima ideia de onde veio esta moça de olhar estranho. 19 anos e música nos dedos e na voz. Os cabelos caem-lhe assim com um ar cor-de-rosa. Em frente de mim adivinha-se-lhe o corpo. No cartaz da parede, o corpo. O corpo é uma das realidades imediatas dos temas de Kate Bush. Revista Música e Som, número 32, Banco de Ensaio, 1978.

A música, tal como os textos, é da própria Kate Bush. Começa aí a qualidade e a diferença desta menina. O piano, tocado por Kate, é o suporte de todos os temas. O piano desliza, canta, martela e constrói os caminhos das palavras e da incrível voz de Kate. Uma voz fluida, líquida, deslizante, doce e perversa. A um tempo anjo e demónio. Uma voz que dança, capaz de transmitir as emoções mais subtis e chegar a zonas interiores poucas vezes exploradas. Qual geisha ocidental, Kate oferece-nos gentilmente a sua frescura e o seu calor, digna de Oshima, das cores e do ambiente dos seus filmes.

Catherine Bush nasceu a 30 de julho de 1958 em Bexley Heath, Inglaterra, e teve uma esmerada educação, estudando piano e violino quando frequentou o convento escolar em Abbey Wood, sudoeste de Londres. Com apenas 16 anos, algumas das demo tapes que entretanto gravou chamaram a atenção de David Gilmour, que a ajudou a assinar contrato com a editora EMI. No entanto, nos primeiros 2 anos de contrato, Kate Bush não lançou nenhum álbum, preferindo terminar os estudos e ter também aulas de dança e expressão corporal. The Kick Inside, o seu fantástico disco de estreia editado em 1978, é composto pelas canções integralmente por ela escritas durante esse período. E com enorme pena de que, uma vez mais, o nosso tempo por hoje esteja praticamente esgotado, quase nos esquecíamos de referir que Kate Bush foi a primeira mulher da história na Grã-Bretanha a conseguir atingir o topo das tabelas de vendas na qualidade de cantautora. E é assim que por hoje nos despedimos, com a promessa de estarmos aqui no horário de sempre, de hoje a 8 dias. Fiquem vivos. Até para a semana.

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